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1: Programa terminando nessa quinta-feira. Amanhã eu estou de volta com vocês. Um forte abraço aqui do seu amigo Dani Alexandre. E até amanhã com mais um Painel Flashback. Tchau, tchau, gente.
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partir de agora, o Interligados tá no ar. Comigo, de Godoy, locutora mais, na loquete do seu rádio. É quinta-feira, quentão, meu povo. 10 de setembro de 2026. E aí, como é que tá sendo a sua quinta-feira? Tá legal? Tá. Chuchu, beleza? Não, tá mais ou menos. É a vida, Belbeck. Somos nós na fila do pão, né? Todo mundo passa o que tem que passar. O que tá no script, não adianta fugir, correr e muito menos tentar se esconder. Bora agitar aí, manda aí o seu alô, tá no arroba de Godoy, locutora. Já cheguei chegando por aqui nessa quinta véspera de finalzaço de semana. Então aproveita e se joga. Tô esperando a sua participação, o seu alô, a sua mensagem, viu? Pra começar, tem Sunny Smith, Who We Love, com participação de Ed Sheeran. Interligados, começou!

A gente fecha já o primeiro bloco do Interligado com Brian Bear, amor da minha vida. Daqui a pouquinho eu tô de volta com Gica, Meghan Trainor, João, Guilherme Benuto e muito mais. Foi só o início. Se prepara que hoje o programa tá daquele jeitinho maroto. Afinal de contas, é quinta-feira e tem que rolar aquela playlist de resposta.

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2: De volta por aqui, amiga sua louca.
3: Filha, desfaz essa cara amassada, viu? Vamos acordar pra cuspir, porque a quinta-feira tá rolando lá fora. E por aqui, claro, a gente sempre com notícia, com informação, né? Pra você que não sabe, Paulinha Fernandes anunciou primeiras capitais de nova turnê, 30 e poucos anos. Será que ela vai passar pela sua cidade? O Godoy te conta, tá? Após bem-sucedida e elogiada performance no rodeio internacional de Barretos, Paula Fernandes acaba de revelar as primeiras capitais de sua nova turnê nacional em um momento que reafirma seu protagonismo na música sertaneja brasileira. São Paulo, Porto Alegre, Curitiba, Recife, Natal, Fortaleza, Florianópolis, Belo Horizonte e Rio de Janeiro integram a primeira fase do roteiro do novo espetáculo concebido a partir do universo de 30 e poucos anos. Audiovisual gravado recentemente pela cantora na Vibra em São Paulo. Novas cidades serão anunciadas posteriormente, ampliando a passagem da turnê pelo país. Então, para você que é alguma de que mora em alguma dessas cidades, pode se preparar, porque sim, a Mineirinha de Sete Lagoas vai passar, sim senhor, por Rio de Janeiro, Belo Horizonte, Florianópolis, Fortaleza, Natal, Recife, Curitiba, Porto Alegre e São Paulo. Quase que Gil Godoy fica sem fôlego. Então, se prepara, viu, pra curtir o sertanejo do bom na voz suave dessa mineirinha, curtiu? Então vamos de música, né? Por aqui hoje tá assim, viu, meu filho? É uma atrás da outra sem parar.
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0: Ex-Gabi.
1: Fechando por aqui mais um bloquinho do Interligados com Sonzeira, Guilherme Benuto, ex-gaveta. Manda aqueles alôs, né? Super especiais pra galera que tá sempre aqui juntinho de Jugodói. Muito obrigada sempre pelo carinho, viu, meu povo? Michele, Rodrigo, Thiago, Ricardo também que tá sempre na escuta. Excelente quinta-feirosa pra você, viu? E aquele abraço especial aí para o Juninho, que já mandou mensagem por aqui.
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3: 9:36.

Zé Vaqueiro impressiona com mudança no corpo. Sim, você pode conferir o antes e o depois. É, pra você que tá afim de um deleite para sua quinta-feira ficar melhor, confira a foto. Zé Vaqueiro está diferente e todos podem provar aí na internet, né? O cantor impressionou a web com uma foto sua em que aparece com um corpo forte, definido e seco. Dá pra ver até o abdômen, assim, bem trincadinho, sabe? A mudança é fruto de muita dedicação e força de vontade, já que Zé precisa conciliar a agenda de shows pelo país, quase que diários, com a prática de exercícios físicos. Cara, mudou, né? Mudou totalmente, viu? Pois é. Pra você que não sabe aí, né? O cara passou por um drama familiar, né? Zé Vaqueiro perdeu um filho em 2024, o caçula Arthur, morreu com 11 meses de vida. O cantor lamentou a partida do bebê com um post, né, compartilhado com a então mulher Ingra Soares. Arthur Siqueira Duarte faria um ano no dia 24 de julho. O bebê morreu de disfunção múltipla dos órgãos. Bom, depois de tudo isso, Zé e a mulher Ingra, que estavam casados desde 2021, né, são pais de Daniel e Nicole, de um relacionamento anterior, né, da influenciadora, se separaram em novembro do ano passado. O fim do casamento foi anunciado também nas redes sociais, mas agora o cara, pelo visto, tá se cuidando mais, né? Tá cuidando aí do corpo, principalmente, que dá pra notar que está sendo muito bem cuidado, né? Tá cuidando da mente. Pois é, então pra você que é fã do cara, confira aí nas redes sociais, tá conseguindo aos poucos dar a volta por cima e cuidar também de si, né? Depois dessa notícia de Zé Vaqueiro, o Interligado segue por aqui nessa quinta com mais uma sonzeira de primeira, né? Tem aí Israel e Rodolfo, Orar e Ação, certamente pra galera do agro, né?

0: assim a gente encerra mais um bloquinho aqui do Interligados, é, com sonzeira de primeira sempre, Demi Lovato, Let You Go. Daqui a pouquinho eu tô de volta trazendo, sim, uma velhinha comigo. Fica aí que eu já volto, ela vem devagar no sapatinho.
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4: 9:53.
0: Trazendo notícia pra você que gosta de novela, não tá sabendo, né? Que Avenida Brasil 2 tá chegando, sim. Gente, Avenida Brasil é bom demais, né? Pra você que não sabe, ela está sendo reprisada na Globo no horário da tarde, não sei o horário certo, eu sei que, sei lá, chega pelas 4 horas, 3 e meio, não sei exatamente, mas, e tá dando o que falar, né? Carminha, Nina, a galera toda, Avenida Brasil 2 vai estrear em janeiro de 2027, viu? Enquanto o público curte o sucesso, né, de quem ama, cuida e fica na expectativa para o capítulo 100, o G-Show trouxe um spoiler para o fã de uma novela. Na manhã da última terça, a TV Globo revelou o nome da próxima novela das 9. Avenida Brasil 2. Vai suceder Quem Ama Cuida na faixa e promete trazer muita emoção. E tem mais, viu? O novelão estreia em janeiro de 2027. Meu Deus, a galera vai estar de volta. A novela que parou o Brasil. Será que ela vai voltar a parar seu coraçãozinho? Toma cuidado. Toma cuidado. Sim, todo mundo estará de volta e a gente não vai perder. Então já anote aí na sua agenda, janeiro de 2027, Avenida Brasil 2. Será que vai voltar, tipo assim, Carminha, Adriana Esteves, Nina, Débora? Hã? Será que vai voltar o Jorginho maravilhoso, Cauã Raymond, pra deixar, né, os nossos olhos enxergando com mais alegria a TV? Assim que a gente tiver essas informações detalhadas, né, de todo o elenco, a gente te conta aqui no nosso programa pra você ficar aí por dentro de tudo. Fechado? Nossa, se Avenida Brasil 1 foi bom, imagina Avenida Brasil 2! Ai, um prato cheio para os noveleiros de plantão. Vale edição, bora sacudir esse esqueleto, bora sacudir a poeira e dar a volta por cima com Só Pra Contrariar. Eu acreditava.
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continuar rolando por aqui. Vamos caminhando para o finalzaço de semana. Ele tá logo ali na esquina piscando pra você e falando, véi. Mas não vai ainda não, porque o Interligados não acabou. Depois o sonsaço de Coldplay com Chris Martin e companhia. Eu volto já com mais, inclusive, uma cuia de café. Vamos tomar junto?

0: 10 e 12.
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0: 10 e 12.
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0: Se você pudesse levar a pessoa amada na frente do espelho e dizer: mamãe, um pai, um filho, uma filha, se ela pudesse se ver através dos seus olhos.
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0: 11:06. 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
3: 11:21.
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3: 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O seu final de noite é muito melhor aqui na Rede Nova de Comunicação, conferindo junto comigo o nosso Nova Moments. Boa noite.
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2: 11:36.
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0: Obrigado, meu velho.
1: Obrigado, meu mano.
0: Ô, rapaz.
1: Uma salva de palmas pro Luan Santana aí, galera!
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1: Que energia é essa?
2: Legal saber que você tá junto com a gente, nos fazendo companhia nessa noite.

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1: 11:50.
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0: Meia-noite sete.
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0: Uma ótima noite pra você.

Para você que está no trabalho nessa noite, boa noite para você, obrigado pela sua companhia. Motoristas de aplicativo, taxistas, você que está aí de plantão, ligado com Sonda Nova, obrigado pela sua companhia. É o nosso Nova Moments, até as 2 horas da manhã.

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0: meia-noite e 21.
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0: a sua noite com muitos sucessos aqui na Nova.
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0: Boa noite pra você. 12:28.

0: 18:35.
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0: Vamos juntos? Você me faz companhia. Te faço companhia agora até as 2 horas da manhã.

Nova Moments para o seu final de noite aqui na Rede Nova de Comunicação. Boa noite para você. 12:42.

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1: 00:52.
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1: 1:07.
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Boa noite para você de Mafra, Rio Negro, cidades vizinhas, onde quer que você esteja, seja muito bem-vindo à Nova. É o nosso Nova Moments, até as 2 horas da manhã. 1:16.

0: 1:23.
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0: O seu final de noite é muito melhor aqui na Rede Nova de Comunicação, conferindo junto comigo o nosso Nova Moments. Boa noite. 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

o passado e o presente numa mistura muito legal para o seu final de noite aqui na Rede Nova de Comunicação. 1:33.

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2: 1:39.
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2: Onde existe um rádio ligado, não existe solidão. Uma ótima noite para você, obrigado pela sua companhia e vamos juntos com o nosso Nova Moments.
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Isso aí, seja bem-vindo a 104,5, você conferindo comigo mais um Nova Moments, agora com horário novo, das 10 às 2 da manhã de domingo à quinta. 1h46.

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2: 1:54.
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1: 2:10.

0: 2h27.
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2: 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Porque porta que o homem abre, se ele quiser, ele fecha bem na sua cara. 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

0: alto, vamos.
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2: 2:43.
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2: 2:58.
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3: 3 e 15.

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0: Muito obrigado, gente. Maravilha.
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2: 3:38.

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2: 3:46.

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1: 3:49.
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1: 3:52.

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1: 4:45.
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1: 4:46.

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1: 5 e 3.
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4: 5 e 6.
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0: 5 e 9.
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0: 5 e 12.
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0: 5 e 18.
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6: 5h21.
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0: 5:37.
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0: 5:40.
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0: 5:55.
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4: Bom dia, povo de Deus! Milhões de vozes a proclamar Jesus, o nosso Deus e Senhor, nesta primeira sexta-feira do mês. Sagrado Coração de Jesus, fazei o nosso coração semelhante ao vosso. Sagrado Coração de Jesus, tende misericórdia de nós. Em nome do Pai, do Filho, do Espírito Santo. Amém.
3: Senhor, o dia começa e vem oração e prece pedir, mandai vosso arcanjo Miguel proteger-me no dia de hoje de todos os olhares invejosos e da língua traiçoeira. Senhor, pelo arcanjo Miguel, eu peço a graça de que esse esteja na porta de entrada e na saída da minha casa, e afugente todo espírito de inveja. Peço também, Senhor, afaste do ambiente de trabalho situações de discórdia e competição desmedida. Senhor, no Pai Nosso, teu Filho Jesus nos ensinou, livrai-nos do mal. E é por isso, Senhor, que pedimos, livrai-me também do sentimento de inveja, porque eu sei que é um dos pecados da minha fraqueza humana. Revesti-me, Senhor, das virtudes que me faltam e me são necessárias. Agi, Senhor, em minha vida, de tal forma que eu tenha coragem de deixar a criatura velha, marcada pelo pecado e pelas trevas, e ressurgir como criatura nova, de luz, de amor. Senhor, eu peço proteção contra a inveja e peço a libertação da inveja. Eu quero agir de acordo com a vossa santa vontade. Sondai-me, Senhor, ide até o íntimo do meu ser, libertai-me de todo egoísmo, maldade, inveja, revesti-me do amor fraterno e da caridade. Pai nosso, que estais no céu, santificado seja o vosso nome, venha a nós o vosso reino, seja feita a vossa vontade, assim na terra como no céu. O pão nosso de cada dia nos dai hoje. Perdoai as nossas ofensas, assim como nós perdoamos a quem nos tem ofendido. E não nos deixeis cair em tentação, mas livrai-nos do mal. Amém. Um excelente dia a todos vocês.
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3: 6:23.

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1: Bom dia a todos. Hoje, 11 de setembro, uma sexta-feira, Evangelho do dia de hoje, Lucas 6, 39 e 42, com o tema Pode um cego guiar outro cego? Naquele tempo, Jesus contou uma parábola aos discípulos. Pode um cego guiar outro cego? Cairão os dois no mesmo buraco? Um discípulo não é maior do que o mestre. Todo discípulo bem formado será como mestre. Porque vês tu o cisco no olho do teu irmão e não percebes a trave que está no teu próprio olho? Como podes dizer ao teu irmão: irmão, deixa-me tirar o cisco do teu olho, quando tu não vês a trave que está no teu próprio olho? Hipócrita, tira primeiro a trave do teu olho, então poderás enxergar bem para tirar o cisco do olho do teu irmão. Palavra da salvação, glória a vós, Senhor. Palavra do Santo Evangelho, aumente a nossa fé, amém. Refletindo um pouco para a nossa vida: cegos somos quando não queremos ver os nossos próprios erros. Se a nossa conduta não é coerente com as obrigações de cristão e queremos conduzir os outros no caminho de Jesus, não vai dar certo. Porque quem não segue pelo ensinamento do mestre e se julga guia sem se deixar iluminar pela palavra de Deus, será como guia cego. O Evangelho nos adverte que ninguém é verdadeiro mestre antes de ser discípulo. Hoje, na vida da igreja, o texto interpela os cristãos a priorizarem a própria conversão pessoal, a humildade e a misericórdia, para depois, então, buscarem ajudar os outros à sua conversão. Primeiro, procuremos então nos corrigir para depois ajudar os outros a se corrigirem de suas atitudes erradas, aquelas que não convêm ao cristão. Então seremos todos guias ou guiados pelo Espírito Santo. Mas sempre devemos rezar: Senhor, conduzi-nos no caminho do Evangelho, que aprendamos com São Paulo a evangelizar na gratuidade, mas com coerência em nossa própria conduta, dando sempre bons exemplos, dedicando por amor no serviço aos irmãos. Que Jesus, nosso Mestre e Senhor, nos conduza no amor, realmente a nossa fé, e até amanhã, se Deus quiser. Tenham todos ouvintes um dia abençoado.
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2: Ouvintes da Rede Nova de Comunicação, bom dia. Estamos numa sexta-feira, hoje dia 11 de setembro de 2026. Eu sou Rômulo Fernando, cumprimentando você em nossa audiência. 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E a primeira informação de hoje é sobre o Pacto pela Educação, que une estados e municípios de Santa Catarina para garantir a alfabetização das crianças na idade certa. A iniciativa foi lançada durante o seminário Escola Alfabetizadora e prevê capacitação dos professores para atingimento das metas do setor. Ouça.
3: A Secretaria de Estado da Educação lançou a segunda edição do Pacto de Excelência pela Educação Pública de Santa Catarina durante o primeiro seminário Escola Alfabetizadora. A iniciativa tem como objetivo garantir a alfabetização das crianças catarinenses na idade certa, por meio de atuação colaborativa entre Estado e municípios. Cerca de 2.000 profissionais da educação acompanharam o lançamento e participaram de atividades de formação voltadas à análise dos resultados de aprendizagem e utilização de indicadores educacionais como instrumentos para a tomada de decisões. A vice-governadora do estado, Marilisa Bem, ressalta.
4: Capacitação e mobilização do estado e também da rede de ensino municipal para que juntos possamos alfabetizar crianças que já estão na escola, mas que ainda não foram alfabetizadas. Esse é um grande desafio, é também uma responsabilidade do estado.
3: Conforme dados do Índice de Desenvolvimento da Educação Básica, IDEB, cerca de 2/3 dos estudantes em Santa Catarina são alfabetizados na idade certa, ou seja, no segundo ano do ensino fundamental. A secretária de Estado da Educação, Luciane Cereta, projeta.
5: Nós estabelecemos uma rede de colaboração entre o estado e os municípios catarinenses com a formação de professores alfabetizadores e com a estruturação pedagógica das metodologias que nós vamos utilizar em sala de aula. E com isso nós retornamos para a sala de aula fazendo o que nós chamamos de recomposição das aprendizagens dessas crianças que não atingiram a aprendizagem na idade certa. Hoje nós temos 67% das crianças alfabetizadas, precisamos chegar a 100%. Nós não podemos admitir que uma criança não esteja alfabetizada na idade certa.
3: O presidente da FECAM, Federação de Consórcios, Associações de Municípios e Municípios de Santa Catarina, Topázio Neto, avalia.
6: Quando a gente foca no IDEB, isso nos dá a garantia de que a gente está preparando o nosso aluno no futuro. Quem faz isso é a nossa rede de professores, diretores, servidores. Então, esse evento para compartilhar boas práticas é extremamente importante.
3: Durante o seminário Escola Alfabetizadora, os municípios catarinenses com os melhores resultados no IDEB foram homenageados pela Secretaria de Estado da Educação. A prefeita Dalvânia Cardoso de Içara, cidade que liderou o ranking em relação aos anos iniciais do ensino fundamental, destaca.
7: Nós criamos o grupo de atendimento pedagógico que fez simulados com os estudantes durante todo o período. Nós tivemos aulões aos sábados, nós tivemos incentivo. Então é um conjunto de ações muito focado na formação continuada do professor também.
3: Na última edição do IDEB, Santa Catarina ficou na terceira colocação nacional em relação ao índice dos anos iniciais do ensino fundamental, quarto lugar nos anos finais e sétima posição no ensino médio.
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2: Muito bem, agora são 6 horas e 45 minutos, temperatura em Rio Mafra nesse instante em 16 graus. E vamos ao recado do nosso patrocinador, o Vitinho, proprietário ali do Marcos Veículos. Ouça.
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2: Economia. Redução de impostos e auxílio buscam manter o preço dos combustíveis. Com o conflito no Oriente Médio, o petróleo volta à faixa de $100 o barril. Vamos à matéria.
10: Duas novas subvenções buscam reduzir o impacto da alta internacional do petróleo sobre os preços dos combustíveis no Brasil. As medidas assinadas nesta quarta-feira buscam conter a alta do preço dos combustíveis. O primeiro decreto do governo reduz em 63 centavos as alíquotas do PIS/PASEP e do COFINS sobre o litro da gasolina e diminui a tributação total para 16 centavos por litro. Já para o etanol, as taxações foram zeradas, o que representa uma redução tributária de 19 centavos por litro. A redução dos tributos substitui e amplia os efeitos do subsídio de 44 centavos por litro da gasolina, estabelecida em medida provisória de maio, que tem sua vigência encerrada nesta quarta-feira. Uma nova medida provisória também foi assinada para permitir um novo auxílio econômico temporário para produtores e importadores de óleo diesel. Com isso, está prevista uma isenção de R$1 por litro. Esse valor poderá ser alterado, interrompido ou prorrogado pelo Ministério da Fazenda de acordo com as condições do mercado. O presidente Lula afirmou que a medida busca enfrentar a alta dos preços nos postos de gasolina.
11: A medida provisória é para garantir que a gente consiga um subsídio para a Petrobras e para o óleo diesel, para não permitir que o preço da guerra do Irã venha para o bolso do brasileiro e para o prato de comida. E o decreto da gasolina também. Ou seja, a gente vai aumentar um pouco o subsídio com o imposto cobrado mesmo da Petrobras para evitar que o preço da guerra, tanto da gasolina quanto do óleo diesel, chegue no bolso do povo brasileiro.
10: A Agência Nacional do Petróleo, ANP, fará a habilitação das empresas participantes, o acompanhamento dos preços e pagamento da subvenção. As empresas que aderirem ao programa deverão repassar o benefício ao preço de venda e registrar o desconto na nota fiscal ao consumidor. Com a continuidade do conflito no Oriente Médio, iniciada após os ataques dos Estados Unidos e Israel contra o Irã, o mercado internacional segue com incertezas. O preço do petróleo voltou à faixa de $100 por barril, valor bem superior ao registrado antes do agravamento do conflito. O aumento dos custos internacionais de refino agrava os efeitos no Brasil, principalmente para o preço do diesel, já que mais de 25% desse combustível consumido no país é importado.
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2: E sobre saúde, a informação que temos é essa. A Anvisa autoriza a vacina contra a meningite para bebês acima de 6 semanas. A vacina Menquadf protege contra os tipos A, C, W e Y de meningite.
12: A Anvisa, Agência Nacional de Vigilância Sanitária, ampliou a indicação da vacina Menquadf contra meningite para crianças a partir de 6 semanas de idade. Esse grupo e crianças até um ano são considerados um dos mais vulneráveis ao desenvolvimento de formas graves da infecção, a doença meningocócica invasiva. Isso acontece quando a bactéria que provoca a meningite entra na corrente sanguínea depois de ter sido transmitida por gotículas de secreção respiratória, como no espirro. De acordo com a Anvisa, a letalidade da doença nesse caso é de cerca de 10%, e até 20% dos sobreviventes ficam com sequelas permanentes e incapacitantes. A vacina Mencadif é administrada por via intramuscular e protege contra os tipos A, C, W e Y da bactéria Neisseria meningitidis. A Anvisa informa ainda que a ampliação do público-alvo teve como base estudos clínicos de segurança com 6 mil bebês com idade entre 6 semanas e menos de 12 meses. Os testes confirmaram um perfil de segurança compatível com o esperado para vacinas contra meningites, sem preocupações relevantes.
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2: E a Semana Estadual de Valorização da Vida fomenta a prevenção ao suicídio após alta de 25% nos casos em Santa Catarina. A data integrante do calendário oficial do Estado de Santa Catarina tem como objetivo promover a reflexão e conscientização sobre o tema.
3: Estamos na Semana Estadual de Valorização da Vida, data comemorativa incluída por lei no calendário oficial do Estado de Santa Catarina com o objetivo de promover a reflexão e conscientização sobre este tema. A mobilização ocorre em meio à campanha Setembro Amarelo, realizada pelo Centro de Valorização da Vida em Prevenção ao Suicídio. Neste ano, a iniciativa do CVV traz o tema central Escutar é Estar Presente, reforçando a importância do diálogo como ferramenta para estímulo à saúde mental. O psicólogo Matheus Rodrigues ressalta as figuras de familiares e amigos como participantes da prevenção.
13: Seja um familiar, seja um colega de trabalho, um amigo, um colega da escola, pode sim expressar: bom, eu estou vendo que você não está bem, eu não quero invadir seu espaço, mas estou preocupado contigo, estou aqui para te escutar, você pode dialogar comigo. Então, falar isso num primeiro momento, a pessoa vai se sentir acolhida na maioria das vezes.
3: Dados da Secretaria de Estado da Saúde indicam que o número de suicídios cresceu 25% em Santa Catarina entre os anos de 2020 e 2023, passando de 769 para 962 casos. Conforme o Ministério da Saúde, este fenômeno é complexo, multifacetado e pode ter múltiplas determinações. A instituição aponta alguns sinais de alertas a serem observados. Entre eles estão o isolamento, diminuição ou ausência de autocuidado, doenças crônicas, conflitos familiares, falta de esperança e aparecimento ou agravamento de problemas de conduta. O psicólogo Matheus Rodrigues avalia:
13: uma pessoa é um isolamento repentino, é muito importante que a gente procure saber o que aconteceu, o porquê daquele afastamento. Isso está vinculado também às atividades que a pessoa possa desenvolver, visto que nós todos temos um cotidiano, temos uma vivência em relação às atividades que nós gostamos ou às obrigações. E caso a pessoa deixe de realizar o conjunto dessas atividades, principalmente aquelas atividades que ela detém uma motivação, né, é bem importante que também é um sinal de alerta. A gente considera isso como um sinal de alerta.
3: Em situações de emergência, procure atendimento em uma unidade básica de saúde, Centro de Atenção Psicossocial, CAPS, Unidade de Pronto Atendimento, UPA, Serviço de Atendimento Móvel de Urgência, SAMU, ou em hospitais. O Centro de Valorização da Vida promove apoio emocional e prevenção por meio do atendimento gratuito e voluntário a todas as pessoas que queiram conversar. O contato pode ser feito por telefone, e-mail ou chat 24 horas por dia. As ligações para o CVV são gratuitas a partir de qualquer linha telefônica fixa ou de celular. Basta discar o número 188. Mais detalhes são disponibilizados no site da instituição no endereço cvv.org.br.
2: Muito bem, 6 horas e 55 minutos. Ficamos por aqui com a edição de hoje do Notícias da Manhã. Voltaremos na segunda-feira. Um bom final de semana para todos. Fiquem agora com a propaganda eleitoral gratuita.
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0: 726.
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0: dia para você. Seja muito bem-vindo, seja muito bem-vinda sempre. Claro, aqui na ZYD 735, operando em 104,5 Nova FM. A mais ouvida, a mais curtida, a mais potente do Planalto Norte Catarinense, sul do Paraná. Manhã de sexta-feira, dia 11 de setembro, ano claro é 2026. Termômetros marcando nesse momento aqui no Castelinho da Comunicação, 16 graus aí de temperatura, 95% umidade relativa do ar, ventos de 8 km por hora. Hoje, na meteorologia, é o dia que exige mais atenção, né? A gente vem informando vocês durante toda essa semana. A Defesa Civil também já largou, soltou pra gente alguns alertas. Hoje nós temos três sistemas meteorológicos, gente, que é muito importante, né? Para quem se liga um pouco na previsão do tempo e tem um pouco mais de conhecimento, vai entender. Hoje nós temos centros de baixa pressão, nós temos um ciclone extratropical formado na altura do oceano e também uma frente fria, uma frente quente, né? Onde potencializa mais ainda as tempestades. Então a gente deve ter, infelizmente, hoje para grande parte do estado, não para todas as cidades, né? Eu me refiro a Santa Catarina, altos volumes de chuva, a gente deve ter vendavais que devem passar aí das casas dos 50, 70, 80 km por hora. Tem condições hoje para granizo também. A famosa tempestade severa, né? Porque nós temos três sistemas meteorológicos juntos atuando no sul do país hoje, em especial em Santa Catarina e mais especial ainda em todo o estado do Paraná, né? Então é importante que hoje você fique com atenção com o tempo, acompanhe as informações da Defesa Civil, que é importante, porque hoje, durante todos esses dias, hoje é o dia mais importante para a meteorologia, tá bom, gente? Claro, ao longo da programação aqui da Nova, a gente vai informando vocês também. Qualquer atualização da Defesa Civil a gente traz, mas é importante que você acompanhe também as atualizações meteorológicas, que um sistema já é complicado. Hoje nós temos três atuando ao mesmo tempo, ainda mais a gente vai perceber hoje aquele dia um pouco mais quente, né? Ou seja, o calor também potencializa as tempestades, tá? Mas fica aí ligado com a gente, vai acompanhando as informações também da Defesa Civil, porque hoje é um dia que a gente tem que ter realmente atenção com o tempo, principalmente para as tempestades severas, né, gente? É uma forma bem isolada no Paraná, já foi comunicado também, algum tornado também não pode ser descartado, microexplosões, aqueles ventos mais fortes, né, que atingem pequenas áreas, mas que são ventos fortes, principalmente me refiro aí ao estado do Paraná. Então hoje é uma atenção especial com o tempo, tá bom? Mas claro, ao longo da programação da Nova, a gente vai atualizando tudo para vocês e a gente vai trazendo todas as informações. Imagens de radar meteorológico, nesse momento já chove no oeste, no extremo oeste, ali na região de Gatambu, região de Chapecó, inclusive com chuva forte já. E essa chuva deve atravessar todo Santa Catarina durante o dia e também à noite, trazendo o que ninguém gosta, esses temporais para este dia. E a gente vai atualizando tudo aqui em 104,5. Hoje, sancionada a Lei de Defesa do Direito do Consumidor, que aconteceu em 1990. Está liberada aí o WhatsApp da Nova para você participar com a gente no 36423955. 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Lembrando hoje, você que interagir no WhatsApp da Nova, hoje tem aquele presente delicioso lá do SOS Lanches, aquela chuleta com acompanhamentos, e é um espetáculo. Tá a fim de ganhar hoje aquela chuleta? E também hoje você vai concorrer a um copo de açaí, né? Porque o SOS Lanches agora também está vendendo açaí. Então você leva a chuleta e também vai levar açaí lá do SOS Lanches. Tá afim? Participa com a gente no WhatsApp da Nova. Estou te esperando no 36423955. Sextou, meu povo! Que o nosso final de semana seja abençoado, seja cheio de saúde, seja um final de semana de paz, né? E que a gente realmente possa ter um final de semana abençoado. Capricha, meu garoto, capricha, minha garota, que nós estaremos, claro, aqui para aplaudir você de pé no palco da vida. Vamos nessa, na Nova FM, em 2026, 40 anos no ar, 40 anos de muito som, 40 anos de muita emoção, uma nova era feita pra você.
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0: Bruno e Barreto na Nova. Perigosa e linda.
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1: É o Momento Sertanejo, oferecimento sempre de AGM Peças e Lubrificantes com Bruno e Barreto, Perigosa e Linda. Daqui a pouquinho tem mais Momento Sertanejo com você até as 8 da manhã.
2: 7h36. 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
1: É o Momento Sertanejo com você até as 8 horas da manhã aqui na Nova. 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
4: Sete e 7:46.
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6: Fernando e Sorocaba na Nova. Daqui a pouquinho tem a sua participação valendo hoje uma chuleta completa do SOS Lanches. Mais um copo de açaí hoje. Participe no WhatsApp da Nova.

0: 751.
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3: 7:52. Nota de falecimento. A funerária em vida comunica o falecimento de Valdovino Adankzeski, ocorrido hoje com 85 anos. Está sendo velado na Capela de Mafra. Seu sepultamento se dará hoje às 4 da tarde para o cemitério de Mafra. Funerária em vida comunicou com pesar o falecimento de Valdovino Adankzeski. O mesmo era mais conhecido por Valdo Adancheski.
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0: 7h56.
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3: É o Momento Sertanejo até às 8 horas da manhã. 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
3: Whats da Nova, 3642-3955. Rapidinho, né? 3 minutinhos para as 8 horas da manhã. Seja bem-vindo, seja muito bem-vindo aqui no Som da Nova, nessa sexta-feira, dia 11 de setembro, ano é 2027. Hoje nós estamos com SOS Lanches para sortear aquela chuleta com muito queijo e muita polenta. Mais um copão de açaí junto aí, ó. 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Que coisa boa, né?
24: Ai, já.
3: Deixa correr na zeira, bicho velho. Bom dia, Thiago. Passando para desejar um ótimo dia, abençoar na sexta-feira e chega de forga, né? Agora fique com a gente até dezembro. É a Sônia Faustino. Credo. É, o povo não quer mais que nós se afaste dos microfones. Não, mas é bom, Sônia, pra vocês sentirem um pouco de farta de nós. Viu, querida? Bom dia, sempre ligados na melhor rádio do mundo. Lucimere Nitz-Schwentner. Tudo bem, Lucimere? Seja bem-vinda na Mais Que Poderosa. Thiagão confirmando audiência na melhor da região. Um abraço para toda a galera aí. Também um tirão de 12 para os amigos da JM Parabrisa. E também para os meus meninos Arthur e Davi. Valeu, Rony. Sempre ligadão também com a gente aí no Som da Nova. O som da 104,5 aí. Tudo é bom, mano, velho? Tamo juntasso. Bom dia, Thiago. Ótima manhã pra você. Bora trabalhar mais um pouquinho. Sempre na melhor companhia. Valeu, Ana Rubiana Andrade. Bom trabalho, boa sexta-feira. A Ana também por aqui. Odete Frogio, já registrando sua presença aqui na Melhora. Bom dia, Thiago. Lá vamos nós. Último dia de trabalho da semana. Excelente sexta-feira, Janice Green. Valeu, Janice. Boa sexta-feira para todos nós, né? Bom final de semana. Obrigado pela sintonia sempre com a gente aí também. Bom, próximo amigo Bob, tá sempre ligadão aí também na Nova. Quem também tá sempre na melhor é ele.
25: Bom dia, Thiago Escrescor, Esteu Veiga, manda um alô para todo mundo.
3: Meu chegado.
25: Para todos meus colegas, para vocês, uma sexta-feira abençoada por Deus. Que Deus dê muita saúde, tudo de bom para vocês. Grande abraço, tchau.
3: Obrigado. Valeu, Soristeu. Bom final de semana para o senhor, sempre ligado com a gente também. Ó o meu zagueiro aí, fale.
26: Bom dia, meu amigo Thiago Skrensky. Aqui é o Miga, tamo na escuta, hein?
3: Meu
26: Uma
3: querido.
26: Ótima sexta-feira para você, né? E sextou.
3: Sextou.
26: E se possível, me põe nessa sorteio da chuleta, né?
3: É.
26: Tinha um amigo meu que dizia, não é chuleta. Ele, vamos lá comer uma chupeta com polenta? Eu falava, não, é chupeta, é chuleta, homem de Deus. Você partiu da risada. Não vou falar o nome do companheiro, porque senão nós queimamos o filme dele.
3: Senão nós empurramos o boné nele.
26: Manda abraço lá pro pessoal das Calhas Rio Mafra lá, pro Vander da Banda Construção e pro nosso amigo, ó, Saracura lá, o Rubens.
3: Tá de férias,
26: Saracura,
3: né?
26: Da Rumo.
3: Tá de férias.
26: Beleza, irmãozinho? Pra você também aí, um abração, que Deus abençoe sempre. Com Deus. Me põe no sorteio.
3: Iverson Luiz Ribeiro, nome da fera, tá ligadão? Aí no Som da Nova, tá participando aí, bicho velho, tá bom? Bom final de semana, boa sexta-feira, bom trabalho. Tamo junto.
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3: O Momento Sertanejo que volta amanhã, né, gente? 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Daqui a pouquinho tem canal aberto, meu, o seu, nosso programa diário de notícias. A apresentação, a voz marcante de Rômulo Fernando, com participações de Edson Brant, Luiz Fernando Andruchechen, Priscila Fernandes, Suca do Brechilope, Lucas Arten e direção geral aqui das nossas emissoras, a Amaury Levinsky. Daqui a pouquinho, Rádio Nova Era e Rádio São José transmitem simultaneamente o canal aberto, o seu programa diário de notícias.

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0: Bom dia, ouvintes da Rede Nova de Comunicação, exatamente 8 horas e 9 minutinhos. Manhã de sexta-feira, dia 11 de setembro de 2026, estamos começando o programa Canal Aberto. Na Rádio São José, na Rádio Nova Era, no aplicativo da Rede Nova de Comunicação ou então em nosso portal, você acompanha o nosso programa Canal Aberto, que atualiza você a partir de agora até as 9 horas desta sexta-feira. 8 horas 9 minutinhos, temperatura em 16 graus nesse instante. Estamos aí todos, mais uma vez, para informar, atualizar você. Eu, Rômulo Fernando, apresentando o programa juntamente com Tiago Skrenski, Edson Luiz Brant, Luiz Fernando Andruchessen, Priscila Fernandes, Suka Dobrislop e Amaury Levinsky. Muito bem, vamos em frente com o nosso programa, já cumprimentando Edson Luiz Brant ali pela Rádio São José, dando seu bom dia para todo mundo em nossa audiência e já antecipando aí qual o assunto, qual a matéria que ele vai trazer daqui a pouquinho, está preparando lá a matéria e já vai apresentar na íntegra para gente. Edson, bom dia para você, uma boa sexta-feira. Qual a sua notícia para hoje, Edson?
1: Bom dia, Rômulo Fernando, Thiago Skrenski e todos os nossos ouvintes. Uma ótima sexta-feira para todos nós. Nós vamos falar de economia. Em agosto, o preço da cesta básica teve redução em 25 capitais, Rômulo.
0: Muito bem, daqui a pouquinho então, o preço da cesta básica que caiu, né, no último mês de agosto em algumas capitais do Brasil. Então você vai saber também quanto é o valor da cesta básica, ou foi o valor da cesta básica aqui na nossa capital, Florianópolis, Porto Alegre e Curitiba também. Thiago Skrenski, bom dia para você. 8 horas 10 minutos e o seu assunto para hoje será qual, Thiago? Bom dia.
2: Bom dia, Rômulo. Bom dia, ouvintes da Rede Nova de Comunicação. Bom dia também ao Edson, ali na FM São José. Prontos, né, para mais uma hora de muita informação dentro do Canal Aberto. Rômulo, aqui pela Rádio Nova Era, a gente vai falar do programa CNH do Brasil, que habilitou 2 milhões de motoristas em 9 meses. Daqui a pouquinho essa matéria completa aqui pela Nova.
0: Perfeito, Thiago. Já eu chamo você então. Agora são 8 horas e 11 minutinhos e nos jornais que estão em circulação pelo Brasil nesta manhã de sexta-feira, as principais informações, as manchetes de capa são as seguintes. No Diário Catarinense, catarinenses compram 156 mil veículos zero quilômetro em 8 meses e o setor acumula crescimento de 9,2% neste ano. Temos aqui o destaque do Jornal Gazeta do Povo de Curitiba, informando que temporais deixam mais de 400 afetados e dando em 19 municípios do Paraná, aponta a Defesa Civil. Também dali de Curitiba, o jornal Tribuna do Paraná tem como principal manchete a informação de que o CIMEPAR prevê período prolongado de volumes acima da média de chuva no estado do Paraná. Já na Folha de São Paulo, Dino ordena a operação da PF sobre o filme Dark Horse ligado a Flávio Bolsonaro. No Jornal O Globo, Fachin manda Mendonça levantar sigilo do caso Master. E também no Zero Hora, suspeita de desvio de emendas, a Polícia Federal mira deputado e produtor do filme Dark Horse. São os principais assuntos de hoje, nesta manhã de sexta-feira. Agora são 8 horas 12 minutinhos. Não se atrase para os seus compromissos nesta manhã, né, de sexta-feira, esse início de final de semana. Muito bem, 8 e 12, outro assunto.

0: Grau da inflação medida pelo Índice Nacional de Preços ao Consumidor, INPC, acrescida de aumento real de 0,6% em 2026 e 2027. O reajuste também incide sobre benefícios como Vale Refeição, Vale Alimentação, participação dos lucros e resultados e auxílios. Já no caso da Caixa Econômica Federal, os bancários cobram pontos negociados nos acordos coletivos de trabalho específicos com o banco. No Banco do Brasil, parte dos sindicatos aprovou o CCT, mas cerca de 60 entidades o rejeitaram. Com relação à Caixa, pessoal, olha, na Caixa Econômica, os empregados rejeitaram a proposta de renovação do ACT e decidiram pela greve nacional. Segundo a Comissão Executiva dos Empregados, mais de 90% das bases sindicais rejeitaram a proposta apresentada pela instituição. Muito bem, então tá aí, né, nós temos essa condição aí de paralisação nacional na Caixa Econômica Federal, parcial no Banco do Brasil, né? Portanto, isso compromete e vem a comprometer aí o funcionamento das agências da Caixa Econômica, principalmente do Brasil. Aqui nas agências de Mafra e Rio Negro também temos lá os cartazes de estamos em greve, né? E vamos torcer, né, para que isso não tenha maiores consequências. Os empregados têm o seu direito de reivindicar melhorias, né? Mas a gente torce para que não traga maiores consequências para os correntistas e também para os usuários desses dois bancos importantíssimos, né? Os dois principais bancos do Brasil, né? Que são o Banco do Brasil e a Caixa Econômica Federal. 8 horas 15 minutinhos agora, 8h15 da manhã. Tiago Edson, vamos, antes do intervalo, chamar ela, Daniele Lima, que já está por aqui, trazendo então a previsão do tempo para hoje, sexta-feira, e para o fim de semana. Ela traz aí informações, estava informando aqui para mim antes do programa, que temos aí a possibilidade de chuva forte, ventos fortes aqui para a nossa região. Então vamos ouvir com atenção as informações da previsão do tempo com Daniele Lima. Daniele, bom dia para você.
1: Bom dia. Nessa sexta-feira, a formação de uma frente fria, associada a um ciclone extratropical no oceano, intensifica as instabilidades em Santa Catarina. O dia tem pancadas de chuva com trovoadas e podem ser pontualmente intensas, com risco de temporais, acompanhados de vendaval e granizo. O vento sopra de noroeste a oeste, com rajadas. Atenção redobrada no Grande Oeste e no Planalto Norte, principalmente perto do Paraná, pelo risco de vento forte. No fim do dia, com o afastamento do sistema para o mar, o vento e a chuva diminuem. Porém, na Grande Florianópolis e no litoral sul, o vento vira para o quadrante sul, com rajadas, avançando pelo restante da costa durante a noite. Hoje, as máximas ficam entre 15 e 20 graus no sul e entre 20 e 24 nas demais regiões. No sábado, o vento sul segue com rajadas na faixa litorânea. O sol aparece entre muitas nuvens, com chance de chuva fraca e isolada perto do Paraná e no litoral. Já no domingo, o vento vira para leste, aumentando a nebulosidade e mantendo a condição de chuva no litoral. No fim de semana, as temperaturas diminuem em todo o estado. No sábado, as máximas variam de 12 graus na serra a 19 no oeste, chegando a 22 no litoral norte. No domingo, o amanhecer será mais frio, com mínimas de 5 graus na serra até 16 no litoral. E à tarde, as temperaturas não passam dos 18 graus na maior parte das regiões, chegando perto de 20 no extremo oeste. Cuide-se e tenha um ótimo fim de semana.
0: Obrigado, Daniele, pelas informações. 8h17, agora 8 horas 17 minutinhos. É hora de fazermos um intervalo para os nossos anunciantes e daqui a pouquinho a gente vai voltar dando destaque para o seguinte: mais um golpe por aí. Olha só, Tiago, agora é o golpe do falso funcionário de banco. Então, daqui a pouquinho essa informação completa para você aqui em nosso programa. Também hoje teremos os assuntos locais, né? A Priscila Fernandes vai trazer aqui uma matéria a respeito do jantar dançante. Olha só que legal, A Dama e o Vagabundo, né? Que vai ser realizado aí nesse final de semana. Já já mais detalhes sobre isso. E também a colega Suca Dobrichlop fala sobre o CDL Mulher, que realiza amanhã o evento Mulheres Empreendedoras. Já já essas informações.
2: 8h17.
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4: 8:19.
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1: 8:23 agora, não se atrase para os seus compromissos, 8:23 da manhã, você está sintonizado no programa Canal Aberto pela Rede Nova de Comunicação. Muito bem, agora a gente vai seguindo com a nossa programação. Antes de falarmos aqui sobre essa matéria que eu anunciei antes do intervalo, né, sobre a questão aí de golpes, né, do golpe do falso funcionário, temos aqui a leitura do nível do Rio Negro, feita às 8:00 da manhã. De hoje, né? Aliás, às 7:00 da manhã de hoje, quando o Rio Negro estava aí com 5,95 metros, né? O seu nível. As autoridades, né? Tanto de Mafra quanto de Rio Negro, as autoridades aí, Corpo de Bombeiros, os nossos regimentos ali, a 11ª BIA, o 5º Regimento de Carros de Combate, Defesa Civil de Mafra e Rio Negro, as ações sociais, secretarias de ações sociais e também os chefes, né? Dos poderes executivos de Mafra e Rio Negro, atentos a né, sempre alertas para esse nível do Rio Negro e para que possam atuar com celeridade no intuito de dar conforto e também retirar as pessoas nessa situação de vulnerabilidade por conta das cheias do Rio Negro, né? Então, só para que você saiba, 5,95 metros às 7:00 da manhã de hoje, a última medição. Daqui a pouquinho eu atualizo isso para você, né, ficar atualizado com relação ao nível do nosso Rio Negro. Dito isto, Thiago, Edson e ouvintes, agora vamos então a esse assunto também para que você que está nos escutando fique atento. Olha só, novo golpe. Golpe usa falso funcionário de banco para invadir celulares. O golpe do acesso remoto, que também é conhecido popularmente como golpe da mão fantasma, é uma fraude em que os criminosos se passam por funcionários de bancos para invadir os celulares das vítimas e limpar suas contas bancárias. Ouça com atenção essa matéria de Décio Caramigo.
2: A Federação Brasileira de Bancos alerta para um golpe em que criminosos se passam por funcionários de bancos para conseguir acesso ao celular das vítimas. No chamado golpe do acesso remoto, o fraudador alega que a conta foi invadida, clonada ou apresenta movimentações suspeitas. Em seguida, envia um link e orienta o cliente a instalar um aplicativo que supostamente serviria para solucionar o problema. A partir desse link, os criminosos ganham acesso ao aparelho e passam a procurar por senhas e outras informações que o próprio usuário tenha armazenado em notas, mensagens ou então em e-mails. Rafael Miele, diretor de serviços de segurança da Febraban, explica como identificar a tentativa de fraude.
3: O banco nunca liga para o cliente pedindo para que ele instale nenhum tipo de aplicativo no celular. Também nunca liga pedindo senha, nem o número do cartão, ou ainda para que o cliente faça alguma transferência ou qualquer tipo de pagamento para supostamente regularizar um problema na conta. Se receber esse tipo de contato, desconfie na hora. Sempre entre em contato com a instituição através dos canais oficiais para saber se algo aconteceu mesmo em sua conta.
2: A recomendação do especialista é não guardar senhas bancárias em blocos de notas, conversas, e-mails ou outros locais desprotegidos no celular. Também é importante não repetir a senha do banco em sites de compras ou outros serviços, que podem ter sistemas de segurança diferentes. Ao receber um contato suspeito, a orientação é interromper a conversa e procurar o banco diretamente pelos canais oficiais. Agência Rádio Web, produção e reportagem, Décio Caramigo.
1: Muito bem, fique atento então, 8:26 e já que a pauta é sobre polícia, sobre segurança pública, olha, um homem condenado por estupro aqui em Mafra, ele foi preso no litoral aí de Santa Catarina. Isso mesmo, a Polícia Civil de Santa Catarina localizou na cidade de Penha, no litoral do estado, um homem de 64 anos que estava sendo procurado para cumprir uma condenação de 21 anos de prisão por estupro de vulnerável. A captura ocorreu na tarde de ontem, quinta-feira, lá no bairro Armação, na Penha, na cidade de Penha. A localização do condenado só foi possível graças ao trabalho integrado entre a Delegacia de Polícia de Penha e a Divisão de Investigação Criminal de Mafra, a DIC. Depois de receber as informações repassadas pela equipe de Mafra, os policiais de Penha fizeram diligências na região e conseguiram identificar o endereço onde o homem estava. Contra ele havia um mandado de prisão decorrente de uma condenação definitiva da Vara Criminal de Mafra. A decisão já transitou em julgado, o que significa que não existe mais recursos disponíveis dentro do processo. A pena determinada pela Justiça é de 21 anos de reclusão, em regime inicialmente fechado. Após ser detido, o condenado foi levado ao complexo penitenciário da Canhanduba, em Itajaí, onde permanece sob responsabilidade do sistema prisional e à disposição da Justiça. O delegado Eduardo Borges, responsável pela DIC de Mafra, reforçou que a colaboração da população tem papel importante nas investigações e na localização de pessoas procuradas. Informações que possam ajudar a Polícia Civil podem ser repassadas de maneira anônima pelo Disque Denúncia 181. Portanto, parabéns aí à Polícia Civil aqui de Santa Catarina, né? Aí o pessoal do litoral da cidade da Penha e aqui de Mafra também, por essa captura desse criminoso, né? Aí condenado por estupro aqui em nossa cidade. 8 horas e 29 minutinhos agora, 8h29 da manhã. Bom, 8h29, né, Thiago? Temos que ir para o intervalo novamente, né? Então vamos para o intervalo e na sequência eu vou chamar você e o Edson para as suas informações, ok?
4: 8h28.
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16: 8h33.
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1: E 34 minutos agora, 8h34 da manhã. Então vamos com Edson Luiz Brant ali pela Rádio São José, na sequência do nosso bloco aqui de informações do canal aberto. Agora falando sobre o preço da cesta básica aqui pelas capitais do Brasil, né? Olha, no mês de agosto, no último mês de agosto, o preço da cesta básica teve redução em 25 capitais. Edson, bom dia para você e vamos à sua notícia.
20: Muito bem, mais uma vez, bom dia, Rômulo, e vamos lá com a informação. O valor, né, da cesta básica está menor em 25 das 27 capitais no mês de agosto, como mostra a Pesquisa Nacional da Cesta Básica de Alimentos, divulgada nesta quinta-feira, dia 10, pela CONAB, Companhia Nacional de Abastecimento, e pelo DIESE, Departamento Intersindical de Estatística e Estudos Socioeconômicos. Apenas Maceió e São Luís registraram alta. O café em pó, o tomate sofreram redução de preços em mais de 80% nas capitais do país. Também no mês passado, o valor do feijão carioca diminuiu em 19 das 22 capitais em que o grão integra a composição da cesta, com destaque em Goiânia, com queda de 15%. Já a batata teve queda superior a 14% nas capitais das regiões Centro-Oeste, Sudeste e Sul. Em Brasília, por exemplo, a redução foi de pouco mais de 34%. Os açúcares cristal e refinado também diminuíram de valores em 16 capitais. A pesquisa indica um aumento dos preços do arroz, agulhinha e do leite integral em 23 capitais. O arroz teve alta superior a 6% em Brasília e Porto Alegre. Já o leite aumentou mais de 7% em João Pessoa, Campo Grande e Terezinha. O maior valor registrado em agosto para a cesta básica foi em São Paulo, R$ 900. O menor valor foi de R$ 570 em Aracaju. Nos últimos 12 meses, a cesta básica teve aumento em 25 capitais. Brasília teve redução de 0,64%, enquanto que Goiânia apresentou mais alta de 7,5%. Edson Lisbrant para o Canal Aberto, o seu programa diário de notícias.
1: Obrigado, Edson. Agora 8 horas e 37 minutinhos na Rede Nova de Comunicação. Bom, vamos ali agora no estúdio da Rádio Nova Era, né? Com o Thiago Skrensky falando sobre a CNH do Brasil, que habilitou 2 milhões de motoristas em 9 meses, Thiago.
15: Exato, Rômulo. O programa CNH do Brasil já habilitou mais de 2 milhões de novos condutores em seus primeiros 9 meses de funcionamento. No mesmo período, os pedidos de nova habilitação somaram 7,3 milhões este ano, contra 2,3 milhões em 2025, um crescimento de 216%. O resultado está ligado às novas regras para a obtenção da carteira de motorista, que passaram a reunir as etapas da primeira habilitação em uma única plataforma digital. Entre as mulheres, os processos de habilitação iniciados chegaram a 1,25 milhão, um aumento de 18% frente ao ano anterior. A região Nordeste concentrou o maior número de processos iniciados, com 54,7%, seguido pela região Norte, com 31,9%. Na economia, o Ministério dos Transportes calcula uma economia de quase 10 bilhões para os condutores, somando a redução dos valores do curso teórico, da formação prática, da renovação do documento, dos exames médicos e dos deslocamentos evitados, já que parte do processo pode ser feita remotamente. Além da oferta gratuita digital do curso teórico, também houve redução da carga mínima de aulas práticas, que caiu de 20 para 2 horas. A formação prática também passou a contar com instrutores autônomos. Em 2026, eles conduziram 553 mil dos 4,2 milhões de cursos realizados, o equivalente a 13,2% do total. Os centros de formação responderam pelos outros 86,8%. É com você, Rômulo.
1: Obrigado, Thiago, pela informação. Agora são 8 horas e 39 minutinhos. Bom, já que estamos falando aí no que diz respeito a veículos, né? CNH do Brasil, a gente lembra de veículos. E por esse motivo, eu coloco agora, apresento agora a matéria do Cadu Reis, que fala o seguinte: os catarinenses compram 156 mil veículos zero quilômetro em 8 meses e o setor acumula crescimento de mais de 9% neste ano. Vamos então a essa matéria com Cadu Reis.
16: De veículos zero quilômetro acumulam um crescimento de 9,2% ao longo deste ano em Santa Catarina. Mais de 156 mil unidades foram emplacadas no estado entre janeiro e agosto, superando a marca de cerca de 142 mil registrada no mesmo período em 2025. O setor catarinense comercializou cerca de 20.700 veículos novos em agosto, patamar 4,4% inferior a julho, mas 14% maior do que o observado no mesmo mês do ano passado. O diretor executivo do Sindicato dos Concessionários e Distribuidores de Veículos no Estado e da Federação Nacional da Distribuição de Veículos Automotores Regional Santa Catarina, Peter Santana, ressalta:
21: o Sincodiv Regional Fenabrave Santa Catarina avalia de maneira bastante positiva. Quando observamos o contexto geral, fica evidente que o setor continua em uma trajetória de crescimento, demonstrando que a demanda por veículos segue aquecida em Santa Catarina. A redução é referente ao mês de julho, esteve concentrada principalmente nos segmentos de caminhões e implementos, que são mais sensíveis às condições de crédito, custo financeiro e às decisões de tomada de investimento, sendo caminhões 27% de retração e implementos de 25% de retração. Por outro lado, os segmentos de consumidor final, motocicletas, automóveis e comerciais leves, mantendo aí um crescimento constante.
16: O crescimento acumulado nas vendas de veículos zero quilômetro neste ano em Santa Catarina acompanha o movimento nacional do mercado, que tem média 15,3% superior ao mesmo período de 2025, com mais de 3 milhões e 700 mil unidades comercializadas em todo o país. O diretor executivo do Sincodiv Regional Fenabrave Santa Catarina, Peter Santana, projeta:
21: nossa expectativa é positiva. O crescimento acumulado até agosto demonstra a força do mercado catarinense e a capacidade do setor em manter o desempenho superior à média observada em diversos outros estados do país. Nossa visão aí até o final do ano é de crescimento de aproximadamente 10%. Santa Catarina possui uma economia diversificada. Esse ambiente econômico é favorável e contribui diretamente para sustentar a demanda por veículos em todos os segmentos. Outro fator importante é a renovação de frota. Os consumidores estão cada vez mais interessados em veículos de alta tecnologia, eficiência energética, recursos avançados e segurança. Também destacamos o trabalho desenvolvido pelas concessionárias, que vem investindo na qualificação dos profissionais, na experiência do cliente, na digitalização dos processos e no financiamento, né, com outros perfis de negociação, como exemplo, os programas de troca de veículo, além de taxa zero e bonificação na avaliação do usado.
16: Todos os segmentos de veículos veículos zero quilômetro tem crescimento nas vendas em Santa Catarina na comparação do acumulado de 2026 com o mesmo período do ano passado. De Florianópolis, da Rede de Notícias Acaerte, Cadu Reis.
1: 8:42, 8:42, temperatura em 17 graus em Rio Mafra e na região. É hora do nosso intervalo novamente e já já voltaremos com outras notícias.
0: 8:42.

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0: E a paróquia Nossa Senhora do Perpétuo Socorro, comunidade ucraniana, promove evento festivo. Sabadão amanhã, dia 12 à tarde, tem venda de sonho, joelho, broa e cuca. No domingo, dia 13, típico almoço com venda de pirogue, alusque, maionese, churrasco de gado e de porco. Também haverá venda de pastel, sonho, joelho, broa e cuca. Aceita Pix, cartão de crédito e débito. 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
5: São exatamente 8:49 e a gente vai em frente, né, com o último bloco de informações no programa Canal Aberto, trazendo a matéria do Eduardo Amaral, falando sobre economia e mesmo com o fim do desconto na gasolina, a gasolina, né, deve seguir barata na bomba. Para evitar uma alta aí ao consumidor, o governo federal anunciou uma redução de 0,63 centavos por litro nas alíquotas de PIS/PASEP e COFINS sobre a gasolina. Vamos à matéria.
6: Deixou de vigorar nesta quinta-feira o desconto de 44 centavos aplicado pela Petrobras na venda de gasolina tipo A para as refinarias. Ele começou a ser aplicado em maio, depois de uma medida provisória publicada pelo Palácio do Planalto. Na época, a decisão foi justificada pela necessidade de reduzir os impactos no preço dos combustíveis em razão dos conflitos no Oriente Médio. De acordo com a Petrobras, mesmo com a retirada dos subsídios, o preço para o consumidor final ainda ficará menor devido ao decreto que retirou os tributos federais que incidem sobre combustíveis. Na avaliação do economista Roberto Troster, a retirada do desconto não deve ter um impacto tão visível nas bombas de imediato, já que ela dependerá de como as distribuidoras vão trabalhar os preços.
7: E tem que ver primeiro quanto disso que é repassado para o consumidor. Normalmente a gente fala que preços sobem de elevador e descem de escada, né? Então, depende muito, muito disso. Mas se não houver nada disso, né? O razoável é que fique mais ou menos estável.
6: Em relação à gasolina, a Petrobras calcula que o combustível ficará 63 centavos mais barato. Além da gasolina, o decreto publicado nesta quinta-feira também zera... Além da gasolina, o decreto, que foi publicado ainda nesta quarta-feira, também zera os tributos sobre combustíveis como etanol hidratado. Troster também lembra que os impactos gerais da inflação a partir do preço dos combustíveis deve ser levado em conta.
7: O combustível pesa mais ou menos 5% do índice, quer dizer, cada 1% de variação no preço da bomba dá 0,05% no índice de preço. Você tira tributo, isso é deflacionário. Você aumenta, sobe. Você também tem um efeito indireto, porque combustível, custo de transporte, tudo que é transportado. E você tem o terceiro canal, expectativas. Todo mundo espera que o preço vai subir e não precisa o custo subir.
6: Motivo central para a adoção das medidas, o preço internacional do petróleo segue como uma incógnita. Mesmo assim, Roberto Troster avalia que o Brasil não deve sofrer novas crises em razão das variações no mercado internacional.
7: Qualquer choque de oferta, não só aumento de petróleo, é um choque que diminui a oferta de bens e serviços, né? É um freio na economia mundial. Tudo indica que no médio prazo isso não deve continuar, isso deve cair, porque você tem alternativas para o petróleo. O Brasil sai ganhando, quer dizer, com o preço de petróleo antes alto, mas já está investindo em outras energias. Então, no médio prazo, esse risco deve diminuir bastante e não deve preocupar muito.
6: A Petrobras projeta que a gasolina tipo A deve ser vendida a R$ 3,05 o litro nas distribuidoras. O repasse aos consumidores finais depende da queda na venda destas aos postos e também da aplicação da redução nas bombas pelos próprios postos de gasolina. 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Produção e reportagem, Eduardo Amaral.
5: 8:53. Continuando com o programa agora, a participação da Suca do Brechilop falando sobre um evento que acontecerá amanhã aqui em nossas cidades. É o evento do CDL Mulher, né? Que realiza neste sábado esse evento para mulheres empreendedoras. Vamos à matéria da nossa colega Suca.
3: E hoje a Rede Nova de Comunicação está aqui na CDL de Mafra para fazer um convite muito especial para você de um super evento que acontece agora no próximo dia 20 de setembro, unindo as mulheres empreendedoras aqui da nossa querida Rio Mafra. Mara Trindade, coordenadora da CDL Mulher aqui de Rio Mafra, vai trazer para a gente mais novidades e também mais detalhes desse belíssimo evento, dessa primeira feira que une mulheres empreendedoras. Seja muito bem-vinda.
8: Zuca, todos os ouvintes, né, que vão estar vendo essa reportagem, esse convite especial que estamos fazendo para vocês aí, mulheres da nossa querida Rio Mafra. Estamos preparando, sim, com muito carinho aí, em parceria, a nossa prefeitura, a Sala do Empreendedor, um evento, uma feira, para conectar vocês, mulheres que têm o desejo de empreender, você que já empreende e você que quer ser conhecida dentro da nossa cidade e fomentar o seu negócio, tanto em Mafra quanto Rio Negro. Então você, mulher, que ainda não tem uma MEI, você, mulher, que ainda não tem um CNPJ, esta é uma oportunidade. Vem participar conosco. Elas movem Rio Mafra. Feira e conexão de negócios. Então, Zuca, será um espaço que nós estamos preparando com muito carinho, né, a Rúbia, toda a nossa equipe aqui dentro da CDL, para receber as mulheres, para estar expondo seus produtos, comercializando. Então, elas podem estar vendendo seus produtos também. E é claro, essa feira só vai acontecer com a participação de vocês, clientes. Nós precisamos vocês aí de Mafra e de Rio Negro que vão prestigiar, porque as mulheres... Tem mulheres aí do nosso exterior que a gente convidou, que já estão preparando aquele docinho para ser vendido lá, estão preparando aquele artesanato para ser vendido lá, com muito carinho. Então, ela vai acontecer essa feira, ela vai ser um sucesso, mas precisamos de vocês também prestigiando o nosso evento, a nossa feira.
3: Então, o evento não será somente as mulheres empreendedoras, será um ambiente para toda a população participar, conhecer e também comprar os produtos das mulheres empreendedoras aqui da nossa região.
8: Isso, é isso que nós queremos. Nós queremos fortalecer o comércio de Mafra e Rio Negro. Nós precisamos fortalecer. E com essa parceria, CDL, Câmara de CDL Mulher, Prefeitura de Mafra e Sala do Empreendedor, queremos fazer com que vocês façam conexões, vendas e negócios. Vamos fazer conexões e vamos vender muito nesse domingo. Vamos fazer um domingo diferente aí para toda a comunidade.
3: Rubi, será no domingo, né? Uma data diferenciada para a população ter mais tempo para prestigiar também o evento. Que horário que vai ser?
9: Nós estaremos, então, com essa feira acontecendo das 14h às 20h, né? Das 14h às 18h, que a gente costuma falar. E ela vai estar aberta, então, ao público. Nós pedimos que ele participe, que ele esteja presente. Então, a mulher empreendedora, aquela que está iniciando com o seu negócio, ela vai estar lá, mas também aquela que já está conceituada no seu meio, que já está trabalhando aí, que já tem sua empresa aberta há muito tempo. Então, é um espaço onde nós vamos estar possibilitando muita conexão, muita troca, né? Saber como você chegou até lá, né? seguir esses caminhos. Então, é um dia onde essas mulheres estarão comercializando seus produtos. Isso é bom a gente deixar bem claro, frisar, que é um momento em que você vai poder estar indo até lá, conhecendo essas empreendedoras, conhecendo os negócios delas, mas também estará adquirindo os produtos que lá estarão sendo oferecidos e os serviços que elas, também as empreendedoras, prestadoras de serviços, estarão apresentando os seus serviços lá. E aí você vai ter como conhecer, né? E depois, quando eu tenho a necessidade, eu vou buscar daquelas empreendedoras que ali estiveram apresentando os seus serviços. Então, esse convite eu reforço para todas as empreendedoras, tanto Mafra quanto de Rio Negro, que venham, que se inscrevam. Ainda temos vagas e precisamos que essas vagas sejam preenchidas o quanto antes, porque a inscrição dá direito à camiseta, né? Então nós temos um tempo aí para poder produzir. Depois, as últimas vagas, infelizmente, a gente acaba não conseguindo a camiseta, mas ainda consegue participar havendo vagas nesse espaço. E aí é esse o convite. Mulheres, se inscrevam, aproveitem essa oportunidade. A Prefeitura de Mafra apoia totalmente essa iniciativa, né, através do Centro de Empreendedorismo, pela Sala do Empreendedor, para que o desenvolvimento aconteça. Tanto Mafra quanto Rio Negro, elas movem Rio Mafra, e é isso que a gente quer mostrar nesse dia, né? As nossas duas cidades unidas, as duas prefeituras estarão unidas para que esse evento aconteça. Com certeza vai ser um sucesso, e é o primeiro. É só o primeiro de muitos que virão aí pela frente, que é o nosso objetivo.
10: Rubi, qual o local para fazer inscrição para essa empreendedora que está nos ouvindo?
9: Então, nós temos um link para inscrição. Nós estamos aí divulgando, estamos espalhando, mas ela pode entrar em contato com a Sala do Empreendedor, pode entrar em contato com a CDL, comigo, com a Mara. Então, todas nós temos esse link, conseguimos compartilhar com vocês. Então, é só buscar a CDL, buscar a Sala do Empreendedor, e nós vamos estar encaminhando facilmente esse link para que elas possam fazer as inscrições.
10: E tem algum valor?
9: Nós estamos com o valor de R$ 89,00 para a inscrição, para todo o espaço, para toda a ornamentação que nós vamos estar fazendo lá, todo o processo também de divulgação e a camiseta inclusa. E nós queremos também proporcionar a todas as mulheres que estarão lá nesse dia expondo um coffee, para que elas possam, durante o dia, estar se alimentando, né? Porque o saco vazio não para em pé. Então, também dará direito a um coffee que nós teremos na área reservada, para que essas mulheres possam se alimentar durante todo o trabalho ali, que vai ser das 14 às 20 horas.
10: Trabalho lindo, dia de muito trabalho. Mara, você gostaria de reforçar o convite?
8: Com certeza, Zuca. Então, mulheres, como a Rúbia mesma falou, nós temos um tempinho, estamos correndo contra o tempo e queremos que vocês, ainda temos vagas para você vir participar conosco. Então, entre em contato aí com os telefones que a Rúbia passou ali, os contatos com a CDL, com a Sala do Empreendedor, comigo mesma, que a gente vai esclarecer todas as suas dúvidas. O que nós queremos é com que vocês participem conosco dessa feira, que, como nós comentamos, vai ser um sucesso, e ela só vai acontecer com a presença de todas vocês. E claro, da nossa comunidade de Mafra e de Rio Negro. Então, todos convidados, venham prestigiar essa feira. Vai ser no domingo, então é um dia de família, de você estar aí passeando. Então, vai até o Álamos, vai conhecer o espaço, os estantes que vamos estar preparando para você receber vocês com muito carinho. E é isso aí, Zuca. Então, um convite especial aí para toda, né, nossa querida Rio Mafra, né? Porque nós movemos, juntas somos mais fortes.
5: Feito o convite, então, aí na matéria da Suca Dobrichlop, né, esse evento para as mulheres durante esse fim de semana, né, no domingo. Agora são 9 horas da manhã, 9 horas pontualmente, e tem outro evento que acontece amanhã, né, amanhã sábado, é o jantar beneficente em prol do abrigo de cachorros, né, Amigo Fiel, que acontece nesse sábado, é mais uma edição do jantar A Dama e o Vagabundo. Quem fala sobre isso é a Priscila Fernandes, juntamente com a responsável ali pelo Clube Ecológico Canforeira. Vamos ouvir.
11: Neste sábado acontece o jantar beneficente em prol do abrigo de cachorros Amigo Fiel, do Clube Ecológico Canforeira. Quem tem o convite e traz mais informações é a Miriam Canforeira.
12: Que tal participar de mais um evento do Clube Ecológico Canforeira em prol do abrigo de cachorros Amigo Fiel? Será o quarto jantar dançante A Dama e o Vagabundo, no dia 12 de setembro, próximo sábado, a partir das 20 horas, no London Club. A animação será por conta do Portal Nativo. Preço do ingresso, R$ 60. Uma noite de diversão, boa comida, boa música e muita dança para aquecer os corações. Participe dessa causa e faça a diferença.
13: Maiores informações e reservas de ingressos pelo WhatsApp 4799-706-4942.
12: Aguardamos você e sua família e amigos.
10: Muito obrigada, Miriam. Um ótimo evento a todos.
5: Muito bem, tá aí então feito o convite, né, pela Miriam Canforeiro na matéria da Priscila Fernandes. Aliás, um nome bem sugestivo, hein, Thiago e Edson? A Dama e o Vagabundo, né, que remete aí àquele desenho animado bem conhecido, né, que é o desenho criado por Walt Disney, né, A Dama e o Vagabundo, né, criado em 1955, né, pelo esse grande nome aí do cinema de animação, Walt Disney, né, e conta a história de dois cachorrinhos, né, uma cachorrinha de pedigree e um vira-latas, né. Muito bem sugestivo aí o nome do evento de amanhã.
14: Bacana. É legal para todo mundo prestigiar também, né?
5: E dar uma força lá pro abrigo,
14: claro,
5: lá.
14: Claro, que é o importante também.
5: É isso aí, muito bem. Estamos no adiantado da hora, mas vou pedir mais um minuto para você, Thiago, e também pro Edson, tá bom? Para falar sobre o seguinte, olha só. Pessoal, a Mega Sena está acumulada, é isso mesmo. O prêmio estimado para o próximo sorteio é 85 milhões de reais, porque nenhum apostador acertou as 6 dezenas do concurso 3.056 da Mega Sena, que foi realizado ontem, quinta-feira. O prêmio, assim, ele acumula em 85 milhões de reais para o próximo sorteio. Os números sorteados ontem foram 14, 21, 25, 40, 51 e 56. 14, 21, 25, 40, 51 e 56. Ao todo, 50 apostas acertaram 5 dezenas e irão receber R$ 45.990,43 cada um. Outras 3.344 apostas acertaram 4 dezenas e levam para casa, colocam no bolso R$ 1.133,49. Bom, o próximo sorteio acontece então no domingo, né? E as apostas aí estão abertas, né? Você pode fazer a sua aposta e quem sabe levar aí essa bolada, se ganhar sozinho, 85 milhões de reais na Mega Sena. Dito isto, Edson e Thiago, um abraço para vocês, bom trabalho, nos encontramos de novo na semana que vem, segunda-feira. Até lá.
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7: 9:10.
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Vamos juntos, vamos nessa, bom demais ter a sua companhia, bom demais, é claro, ter o carinho incomparável da sua audiência. Seja bem-vindo aqui na ZYD 735, operando em 104,5 Nova FM, a mais ouvida, a mais curtida, a mais potente, a de maior qualidade no seu rádio. Manhã de sexta-feira, dia 11 de setembro, o ano é 2026. Termômetros, claro, marcam nesse momento 18 graus aí de temperatura, 92% umidade relativa do ar, ventos de 8 km por hora. Hoje é o dia que a gente precisa ter mais atenção aí com o tempo, né? Devido a fortes instabilidades que deve atravessar Santa Catarina e temporais, principalmente com vento forte, não podem ser descartados. E as máximas hoje que devem se aproximar de 23 graus. Nesse momento, 18 graus de temperatura. Dia 11, sancionada a Lei de Defesa do Consumidor, que aconteceu.

0: 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Vamos juntos no Som da Nova, para todo o Planalto Norte Catarinense, para todo o sul do Paraná. 2026, 40 anos no ar. 40 anos de muito som, de muita emoção. Uma era feita pra você.
1: Nove e 14.
0: Henrique e Juliano na Nova. Aquela vidinha de balada.
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1: 9h21. 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
0: 9h22. Nota de falecimento, funerária em vida. Comunica o falecimento de Solange Zeitan Mergugelmin, ocorrido hoje com 45 anos. Seu corpo será velado na Capela de Mafra a partir das 11 horas. Seu sepultamento se dará amanhã às 2 da tarde para o cemitério de Mafra. Funerária em vida comunicou com pesar o falecimento de Solange Zeitan Mergugelmin.
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0: O Castelinho da Comunicação, 18 graus.
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17: Área VIP, bom dia, Thiago. Me coloca no sorteio. Me coloca no sorteio de hoje. Deus abençoe você.
0: Valeu, seu José, o nosso eterno José da Verde. Abraço, meu queridão. Bom final de semana. Tiagão, tudo certo? Aqui é o Deco. Abraço pro mano Andrei, tá no aniversário hoje. Ô Andrei, família Oxica em festa hoje. Parabéns, hein, bicho velho. Muitos anos de vida, Deus abençoe. Ilumine e proteja. Continue sendo CPA 100% aí. Tá bom, Andrei? Felicidades, meu garoto. Um abraço da família Oxica. Um abraço dos integrantes da Sexta Show. Horáriozinho mais pegado do Brasil. Parabéns, hein, bicho velho. Alô, Decão, meu craque. Abraço, meu garoto. Bom dia, Thiago. Sexta-feira abençoada para todos os ouvintes da melhor rádio. Tudo bem, Adriana Schellbauer, Kostkovski, sempre com a gente aí. Bom final de semana. Thiagão, abençoada sexta-feira a todos. Me responda uma pergunta. Com esse tempo fechado, o que você acha? Chuva ou pinga? Pinga. Claudinei Kelber, teu avencal do meio, todo mundo na... Valeu, gurizinho, abraço. É, e o tempo que deve já mudar nas próximas horas aí. Tiagão, Deus abençoe sua vida aí nessa rádio que traz alegria para nós, o Claudinei Ferreira. Valeu, Claudinei, seja bem-vindo na Nova. Bom dia, Tiago, excelente sexta-feira, abençoado final de semana para vocês. É o Elois Lukbier, Poço Claro, Itaiópolis, todo mundo nela. Ô, Polacolândia maravilhosa, forte audiência da Nova Itaiópolis. Um abraço pra vocês aí, tá bom, Eloy? Bom dia, Thiago. Ótimo final de semana pra nós. Josiane Gonçalves. Obrigado, Josiane. Claudinha Voel, lá na JBS Biopower. Controle e operacional, a Claudinha lá. E ligada na melhor, né? Bom trabalho, minha amiga. Bom dia, Thiago. Aqui é a Juliana Analia Groschowski. Coloca no sorteio. Abraço pra todos da escuta. Valeu, obrigado. Abraço pra vocês aí também. Bom dia, LB Confecção, ligadinha na programação. Abraço a todos os colaboradores. Valeu, abraço pra vocês aí. Tiagão, Edson Ferreira, confirmando a audiência. E põe nessa chuleta com açaí aí, tia velho. Participando. Daí, Tiagão, vamos começar o nível do meu filho. 1 milhão de vida pra ele. Proprietário da RH e na frente da Nova. E não esqueça da palavra e pau! Parabéns e pro Tiazinho, ô Tiazinho, felicidades meu garoto, Deus abençoe, domine e proteja. Essa data se repita por muitos e muitos anos aí, tá bom, minha véi? Tudo é bom. Deus abençoe sempre com saúde e felicidade. Bom dia, Márcia Vatrim, nós, costureiras aí da LB, estamos ligadinhos em seu programa. Obrigado, Márcia, beijo carinhoso pra vocês, bom trabalho aí, tá bom? Oi, Viviane, também ligada no Som da Nova, grande abraço, fale meu craque.
18: Bom dia, meu grande irmão Tiagão, e tá aqui na escuta sempre. Sextou então, né, Tiagão?
0: Sextou, beleza, bicho, velho.
18: Me coloca mesma nesse sorteio, nessa chuletona aí, então, chuletona, com esse açaí aí. Ui. Vamos hoje ver se ganhamos, beleza, mano?
0: Um
18: abraço aí, um abençoado final de semana e tudo de bom.
0: Tamo junto, bicho velho. O Cauã Kalinski, ligado com a gente aí também. Bom dia, ótimo dia pra vocês. E a Neia do Bairro Alto. Tudo bem, Neia? Seja bem-vinda também aqui no Som da Nova. Obrigado pela sintonia. José Iranel Xavier, galera da Gráfica Costa, estralando. A 104,5 aí, tudo de bom. Rosi, tudo bem? Adriana dos Santos, também no Som da Nova.
19: Fala, Tiagão, bom dia.
0: Bom dia.
19: Começar bem o nosso dia. Eu tô aqui no M7.
0: Hã?
19: Manda um abraço para nós aqui no M7 e um abraço especial para toda a turma ainda no M7, né? Mas especialmente para o nosso amigo Dani, que voltou das férias.
0: Ah, o Dani.
19: E nós temos que focar no bordão dele, né? Ah, eu tenho medo. Você chega aqui no M7, perto da faculdade, ele fala que tem medo. Não sei no que ele tem medo, né?
0: É, ele tem medo desse. Mas aqui,
19: ó. Ele tem medo. Beleza, Tiagão? E um beijo pro teu carequinha favorito, né?
0: Beijo.
19: E põe meu nome no sorteio aí.
0: Valeu. O Dani que voltou a trabalhar aí no posto M7 aí, Dani. Eu tenho medo. Vou contar do que você tem medo. Viu? Um abraço, meu queridaço, Caio.
20: Bom dia, aqui é o Leonardo. Quero dar um bom dia. Pro Luan e pra minha irmã Lenara. Um bom dia a todos.
0: Obrigado, bom dia pra vocês também. Rafaela Lewandowski no Som da Nova. Tainara Aparecida Pereira de Oliveira participando com a gente aí também. Tiagão, um grande abraço. Excelente sexta-feira, bom trabalho. Quero essa chuleta aí, o Jackson Cog. Valeu, Jackson. Abraço. Ao seu Terres, aqui também no Som da Nova. Bom dia, Tiago, tudo certo? Com essa previsão do tempo, lembrei da minha saudosa mãe, a dona Marta. Pegava um machado e ia na rua fazer benzimento. O pessoal ali do MIG ficava olhando, com certeza pensavam: tá louca essa véia? Põe no sorteio, Janes, Márcia Baruf Torcati. Ô, Janes! Ah, mas os antigos tinham alguns procedimentos, né? Alguns benzimentos, principalmente contra trovoada e temporais, né? Tinha gente que jogava peneira para que o granizo não viesse tão grande, né? A avó cobria os espelhos, não deixava a gente olhar no espelho, né? Tinha algumas superstições aí que os antigos usavam. E por que não dizer se valia ou não, né? Vai da fé de cada um, né? Mas olha. Tiagão, sextou, Deus proteja, bom trabalho, muita saúde. Ângela Zekkoski, obrigado, Ângela, um abraço carinhoso. Everton Ricardo de Oliveira, da Mais Que Poderosa. Abraço, garotinho, tudo de bom. Liliana Soares por aqui com a gente também. Ótimo dia, abraço pro marido Luciano, pro meus filhos Isabela e Enzo, Janaína, Espias e São Lourenço, todo mundo na Nova. Abraço pra vocês, obrigado pela companhia. Grande audiência da 104,5 nessa manhã, tudo de bom. Lourenço Jesus no som da Nova. Ótima sexta-feira, Thiago, a todos ligadinhos na melhor da cidade. Kátia Fernandes e a Schaffhauser, obrigado pela companhia também aqui no som da Nova. Luiz Carneiro na audiência, valeu Luiz, abraço garotinho. Tio Ag, que ele escreveu ali, ô semaninha que não acaba mais, né? Então, tio Ag, se arrastando essa semana, pai. Boa semana, meu garoto. Bom final de semana já, né? Tá ligadão aí no som da Nova, tudo de bom.
2: Bom dia, Thiago Skrinski. Só queria saber o que aconteceu. O Corinthians ganhou? Como é que deu? O que deu no Corinthians?
0: O que deu?
2: Ele ganhou? Bom trabalho pra você, que Deus abençoe você e tua família, tudo de bom.
0: Fala do Corinthians.
2: Que Deus derrama muita bênção a vocês, faz a alegria do povo, todo dia de manhã cedo aí. Grande abraço, tchau.
0: Tava tão bom a prosa, né, Celisteu? Até o senhor lembrar do Corinthians, hein? Empatou com o Estudiantes de La Plata, La Argentina. 1-1, tá bom. Temos que empurrar um boné nós lá, tá bom, né, senhor Esteu? 1-1.
21: Fala, compadre, bom dia. Tudo tranquilo? Abençoado sexta-feira aí pra você, pra todo mundo que tá na escuta aí, pra família. Ai. Viu? Põe meu nome aí no sorteio da chuleta. Beleza? Manda um alô aqui pra nós, aqui pra Heloísa, pro Ricardo, pra Franciele, pro Moacir. E um tiro de 12 pra neguinha que tá lá embaixo fritando os pastel. Tamo junto, tchau, obrigado.
0: Valeu, compadre. Final de semana tem a promoção do Mercado MF aí, né? A gente tá preparando final de semana para sortear um frangão assado pro povo aí, né, compadre? Apresentando o Mercado MF, que é o nosso parceirão aí também. Vamos ver se a gente faz domingo. 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Abraço pra vocês, são os nossos parceiros aqui também.

0: Bay no Som da Nova. Eu já contei que estarei domingo, então dia 13, se prepare aí pra a gente passar o domingão junto das 8 ao meio-dia no Rancho Brasil, no Galpão da Nova, aqui em 104,5, piada na escala. Eita, Botafogo domingo nesse negócio aí. Vamos nessa, que já tá na hora aí, ó. 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Eu volto já, daqui a pouquinho tem Pílulas da Nova.
1: 9:39. 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
6: Pink.

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1: É o sucesso de Pink, sucesso internacional da Nova Try. 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Daqui a pouquinho tem a sua participação no WhatsApp da Nova.
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3: 9h50.
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0: Eu tenho hora que acho que o Ruda é meio fora da casinha, né? Não pode, um homem desse não deve ser certo. 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
0: Valeu, rapaziada, tamo junto. 36423955 é o WhatsApp da Nova. Você participando com a gente nessa manhã maravilhosa aí de sexta-feira. Sandy Kischler, bom dia, seja bem-vinda aqui na 104,5, tudo de bom? Obrigado pela companhia. Bom, última sexta-feira.
2: Como é que diz, meu amigo Thiagão? E pau, viu? Pau. Que adiantou aí, ó. É. Agora eu falo com isso, né? Levou nos dedos, meu Brasil, né? É. Só lá, né? Meu Brasil.
0: É o meu Brasil
2: e pau.
0: Pau. O Chaz, não dá pra conversar com o Chaz. 10 palavras novas e pau. Meu queridaço, é nóis.
3: Bom dia, Thiago Babidi. Me coloque nesse sorteio, hein?
0: Ei.
3: Quero ganhar essa chuleta. É. Quero ir dividir com as minhas irmãs. Só são pouquinhas, são 6. Será que dá boa ou não?
0: Ô, 6, mana. Mas aí, ó. Acredito que dá boca, sim, viu, Denise? Certeza, Babidia.
4: Bom dia, Thiago. Oi. Manda o programa lá pra Campina Vermelha pra minha irmã Maria Gabardo, que tá de aniversário
0: Campina
4: hoje.
0: Campina Vermelha.
4: Felicidades pra ela e um bom dia pra vocês.
0: Obrigado, Ana. Pessoal da Campina Vermelha aí, se sintam se abraçados na manhã dessa sexta-feira aí, tá bom? Um abraço carinhoso pra sua irmã aí que tá colhendo mais uma mandioca no Jardim da Existência. Deus abençoe sempre.
5: Bom dia, Thiago. Tudo bem, Teles?
0: Ô, sargento.
5: Pois é, estamos aí vendo o tempo de novo, né? Quando vem chuva. Estamos sendo atingidos aí novamente por esses temporais, né?
0: Exato.
5: Não tá fácil.
0: Muita
5: chuva, os rios já estão até boca de água aí, né? Poxa, a vilão tá passando ali na ponta do Rio da Várzea ali. Você aquele pessoal que trabalha ali, eles falaram que a água ali já tá chegando perto, eles falaram que nunca transbordou ali, né? No Rio da Várzea ali, Campo Tenente, né?
0: Sim.
5: Então, eles acham que dessa vez vai passar. Tu imagina um negócio desse, cara.
0: É, muita água,
5: mas
0: né?
5: Mas tudo bem, fazer o quê, né?
0: Muita água, né,
5: sargento? Tem que passar por essa fase aí.
0: Vamos.
5: De chuvarada.
0: Se Deus quiser.
5: No nosso estado.
0: Se Deus quiser.
5: Beleza,
0: né?
5: Thiago?
0: Beleza.
5: Coloca no sorteio.
0: Ontem,
5: bom, eu nunca falei, né? Sou flamenguista. Sou flamenguista desde criança.
0: Pai.
5: Eu lembro que o meu primeiro jogo eu assisti com meus irmãos, né? Eles ainda eram preto e branco. Assisti o Fluminense, o Flamengo, o rapaz do Maracanã. O Flamengo era 3-0.
0: Ah.
5: Eu já tinha um irmão meu que era flamenguista.
0: Uhum.
5: E um corintiano.
0: Gente é boa.
5: Mas aí outro flamenguista me convenceu a ser flamenguista. E eu toda a vida fui Flamengo daí, né? A vida toda. Né? Hoje tô com 40 anos, sou flamenguista roxo.
0: Meu Jesus!
5: Isso é mentira. Beleza, guri? No mais me coloca no sorteio, hein? Pois é, daí outra gente ganhou, né? Ganhou daquele América do Vale, sei lá, eu esqueci até o nome.
0: Independente del Vale,
5: vamos
0: acho.
5: Ah, rapaz, que jogão no Mengão, rapaz, fizemos bonito. Estamos já indo para a semifinal.
0: Beleza,
5: Guri? Tudo bom? Bota no sorteio. Um abraço.
0: Sargento Teles, da Polícia Militar de Santa Catarina. Sargento, obrigado pela sintonia. É, o pessoal, teve até um ouvinte aqui que questionou a gente, ou falou brincando, né? Falou, Tiagão, erraram feia a previsão. É, tempestades para Santa Catarina, vocês, a Globo, a NSC e a Defesa Civil, até sol já tem Mafra. Tomara que a gente tenha errado mesmo, né? Tomara que não caia um pingo de chuva, tomara que não dê os temporais que você já está dando no oeste, né? Lá em Guatambu teve chuva de granizo, em Chapecó teve já inundações. Tomara que a gente erre mesmo, viu, gente? Tomara que, até porque é previsão do tempo, né? Tomara que nós temos errado e que amanhã eu volto aqui e vocês falem, nossa, Thiago, não caiu um pingo de chuva, toma, Deus, gente, Deus abençoe, Deus ouça, né? Deus ouça, até porque nós estamos com 3 sistemas muito fortes meteorológicos atuando em Santa Catarina, imagem satélite agora, já chove também no médio e alto vale do Itajaí, chove também em Joinville, né? Então, tomara que realmente a gente continue errando, né, gente? Tomara. Tomara que todos os meios oficiais errem realmente, que hoje nem chova. Tomara. E que amanhã a gente possa voltar aqui, vocês tirem sarro de nós a manhã inteira. Tomara que realmente não chova. A gente torce para que isso aconteça, né? Mas como eu já mencionei para vocês, a chuva deve acontecer aqui no Planalto Norte a partir do meio da tarde até a noite, para quem prestou atenção quando eu falei. Mas tomara que não chova, tomara que a gente erre, todos os meios de comunicação errem e que realmente não chova, né? Já está chovendo, inclusive, viu, gente? Mas tomara que aqui em Mafra realmente não caia um pingo de chuva e que vocês possam tirar sarro amanhã de mim a manhã inteira. Deus ouça vocês, viu? Com certeza.
6: Bom dia, bom dia, bom dia, doutor.
0: Yeah.
6: Aqui estamos. Os caras estão se pelando de medo, pra não dizer se mijando, de jogar com o Corinthians. Esses flamenguistas.
0: Eu já recebi aqui uma caixa de sacola aqui na Nova. Fui perguntar por que eles que já estão preparando a sacola pro Corinthians domingo contra o Flamengo. É mole ou não? Mas vale. Domingo, piada chácara. É como diria Enzo Berzot na Copa de 82, naquela tragédia em Sarriá, onde a seleção brasileira de 82 foi eliminada pela Itália com 3 gols de Paolo Rossi. Enzo Berzot, antes da bola rolar contra a Itália, perguntaram para ele o que ele achava de enfrentar os futuros campeões.

0: mundiais, e a seleção de 82 foi considerada uma das maiores, não foi campeã, mas é considerada uma das maiores seleções de todos os tempos, né? 82, Enzo Berzo, fumando o cachimbão antes do jogo, disse: espero que a minha seleção entre e perca de pouco, para ter a ideia como respeitava o Brasil. Infelizmente, o Brasil foi eliminado com 3 gols de Paulo Rossi, considerada tragédia em Sarriá, na Espanha. E o que eu posso repetir para o torcedor corintiano, que no próximo domingo a gente enfrenta o líder do Campeonato Brasileiro, que o Corinthians perca de pouco, né? Perca de pouco, porque senão segunda-feira nós estamos mortos aí com a nação rubro-negra, né? Que nós possamos repetir a frase de Enzo Berzo em 82, quando foi enfrentar a seleção brasileira, que o Corinthians no próximo domingo entre em campo, pelo menos tenha vontade e perca de pouco, né? É o que a gente, o torcedor corintiano, tem esse sentimento hoje.
1: Bom dia, bom dia, bom dia, Tiagueira!
0: Diga.
1: Seu boca de litro.
0: Diga.
1: Sextou, né, gurizinho?
0: É.
1: Manda um salve bem louco, cara, voltando do Toro Paranazão. É, eu mesmo. Coloca no nome sorteio, Juan Rodrigo de Oliveira.
0: É.
1: E dá um tapa nos piados no barracão lá, que tô bem louco, cara.
0: É.
1: Tá tentada pesada lá.
0: O que aconteceu?
1: Beleza, gurizinho, viu?
0: Ah.
1: E a mano, Amado Batista lá pra sogra lá, tá pedindo Amado Batista pra você. Beleza, guri?
0: Ah, é verdade, né? A sogra do Ranzito, bem louca pra curtir o Amado Batista, a gente tá devendo pra ela. Vai rolar aí no Som da Nova, com certeza. Tá bom, Ranzito? Pessoal da Cimete Laje, grande abraço. Meu amigo Cidral, lá em Rio Negro, Rio Negro não, Curitiba, capital de todos os paranaenses, tá ligadão com a gente nessa, Cidral. Abraço pro senhor, meu garoto.
2: Área VIP, bom dia, Thiago. Me coloca no sorteio. Coloca no sorteio de hoje. Deus abençoe a vida de você.
0: Maurício Wiesentainer com a gente aí também no Som da Nova, seja bem-vindo sempre. Lislaine Taborda confirmando sintonia também. Obrigado pela companhia, seja bem-vinda. Tudibão. Bom dia, Thiago. Ótima sexta a todos. Em casa de férias, escutando a melhor. Ô Milena, um abraço pra você, minha amiga. Bom descanso, boas férias. É sempre importante também poder recarregar as baterias, né? Seja bem-vinda com a gente aí na Nova, tá bom? Vanderly Claudete está com a gente também na 104,5. Arildo tem um desafio pro povo, é isso?
3: Bom dia, Thiagão. O áudio foi meio atravessado aí. Ô, Thiagão.
0: Diga, filho.
3: Me diga aí. Por que o português guarda um litro vazio dentro da geladeira? Manda um abraço para o pessoal da Secretaria de Obras, da Ação Social. Manda um abraço para vocês aí da Nova Era, para todo mundo que está na escuta. E o pessoal da Educação também, Thiagão. Para minha esposa Marli. Fui, Thiagão. Área VIP, você vem por aí. Me põe nesse sorteio, meu jovem.
0: Boa, garoto. Aí, ó, porque o português guarda um litro vazio dentro da geladeira. Valendo prêmios aqui na Nova. Use a criatividade, não vão colar, né, gente? Use a criatividade. Por que que o português guarda um litro vazio dentro da geladeira? Hã? Responda certo que de repente nós vamos até rolar um prêmio pro povo. Tá bom? Não vale colar. Tem que usar a criatividade aí, tá bom? Valeu, Arildo. Como diz você, se vemos por aí, meu garoto.
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0: Por que será que o português guarda um litro vazio dentro da geladeira, hein? Responda para nós. Ai, ai. 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Daqui a pouquinho eu volto. Daqui a pouquinho tem a sua hora. Você domina a Nova até às 11 horas da manhã. Eu volto já. Pergunta de hoje: por que o português guarda um litro vazio na geladeira? Responda, acerte e concorra a prêmios.

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7: 10 horas e 11 minutos, nota de falecimento. A Funerária em Vida comunica o falecimento de Valdovino Adanczewski, ocorrido hoje com 85 anos. Está sendo velado na Capela de Mafra. Seu sepultamento se dará hoje às 4 da tarde para o cemitério de Mafra. Funerária em Vida comunicou com pesar o falecimento de Valdovino Adanczewski. Mesmo era mais conhecido por Vardo Adanczewski.
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1: 10h14.
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3: Muito bem, seja muito bem-vindo, seja muito bem-vinda aqui no Som da Nova, em 104,5 para todo o Planalto Norte Catarinense, para todo o sul do Paraná. A mais ouvida do seu rádio, 40 anos no ar. 40 anos de muito som, 40 anos de muita emoção, 19 graus de temperatura nesse momento aqui no Castelinho da Comunicação, onde as máximas devem se aproximar de 23 graus, né? Durante essa sexta-feira, tem condições de temporais, algumas tempestades em todas as regiões de Santa Catarina e também especialmente no estado do Paraná. Quando a gente se refere à previsão do tempo, é para todo o estado, tá bom, gente? O que já vem acontecendo, inclusive. 19 graus de temperatura, hoje dia sancionada a Lei de Defesa do Direito do Consumidor, que aconteceu em 1990. 10 11, a sua hora no oferecimento sempre claro do MIG Supermercados. 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Lembrando que hoje a sua participação vale prêmios, nós estamos com SOS Lanche do meu amigo Renan para sortear aquela chuleta. Eu já gosto de uma chuleta com muito queijo e muita polenta, e hoje também, inclusive, vem com açaí, né? Vem acompanhando o copão aí de açaí pra galera degustar junto com a chuleta. Tá, Finzão? Participa lá no WhatsApp da Nova. E hoje também é o desafio do meu amigo Arildo. Por que o português guarda uma garrafa vazia dentro da geladeira? Responda! Que você corre o risco de ganhar um presente nosso aqui da rádio. Eu combino comigo alguma coisa pra vocês aí, tá bom? O que será que o português guarda? Por que que ele guarda uma garrafa, um litro vazio dentro da geladeira? Hein? Muita gente respondendo e a maioria já tá errando. Como diz o amigo Adriano, a maioria, Tiagão, a maioria erra. Né? Então venha participar com a gente, responda a nossa pergunta. Daqui a pouquinho a gente vai dar a resposta também, tá bom? Isso é coisa do meu amigo Arildo Gomes, né, Arildo? Vocês estão com bastante tempo hoje, pelo jeito, né? Vamos nessa.
1: 10h18.
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3: Marcos Ibelucci.

0: é o destaque da nova com Marcos e Belucci. Pena que você já namora. Só hora até as 11. 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
0: No Castelinho da Comunicação, 19 graus.
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1: 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Ai, ai, hoje com aquela chuleta com muito queijo e muita polenta. E hoje mais um copão de açaí junto aí, ó, presente do SOS Lanches pra você que interagir com a gente no WhatsApp Nova. Seja bem-vindo, seja bem-vinda. 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A danadinha incomparável. Comparável. Bom dia, quero homenagear o meu esposo Valdemiro Schermack, primo. Está no aniversário hoje, sua esposa Marilena e seus filhos e netos com carinho. Parabéns aí, Valdemiro. Felicidades, garotinho. Um abraço à família, também de toda a turma aqui da Nova. Felicidades. Deus abençoe sempre, ilumine e te proteja. E essa data se repita por muitos e muitos anos aí, tá bom? Eliane Maria de Rio Negro, abençoado dia para nós. Está participando, né, Eliane? Seja bem-vinda. É, bom dia, Thiago. Manda alô para nós aqui. Para minha mãe Eva, para o meu filho Noah. É a sua Suzy do Butiá. Tchau, liga. Valeu, Suzy. Um abração para vocês, meu povo interiorano. A gente tem um carinho especial aí por todo o interior de Rio Mafra, né? E a nossa região aí, um abraço para vocês, tá bom? Yasmin da Cruz, também com a gente no Som da Nova. É, Kathleen Rocheira, com a gente também, seja bem-vinda. Bom dia, a Vanessa Pollack Schellbauer, ligadinha na melhor rádio, ligadinha na... Seja bem-vinda sempre. Bom dia, Thiago. O português guarda o litro na geladeira, porque a geladeira é dele. Ele faz o que ele quer. É, errado não tá, mas não é essa a resposta, né? Por que o português guarda um litro vazio dentro da geladeira? A pergunta que pode render prêmios, pode render, não prometi nada, viu? Pode. Ai. É, bom dia, Thiago. Doroteia Ribeiro, depois de um tour com meu amor pela Serra Catarinense, estamos de volta. Ô, Doroteia, que bacana. Seja bem-vinda de volta aí. Elizabeth Veiga, ouvindo a melhora. Seja bem-vinda com a gente aqui no Som da Nova. Será que tem a Sherbalzada de hoje ou não? Será que tem? Tem que ter alguma coisa, né? Não é possível um homem desse.
2: Bom dia, Tiagão. Manda aí um abraço pro Rude. Fazia tempo que não escutava, mas falar no nome do homem. Até achei que você já tinha dispensado ele.
1: A minha vontade é.
2: Mas ele é bom. Ele vai tocar o sangue de gaúcho, né, Rude? Capricha no sangue de gaúcho. Tiagão gosta disso. Sangue de gaúcho. Oh, meu Deus do céu.
1: Pare.
2: Pense. Essa, né? Entrada do programa do Tiagão Sangue de Gaúcho.
1: Eu vou levar um CD,
2: bem bagual. Professor. Abraço aí, Rudy. Parceirão, velho. Tiagão que vá.
1: Qual que é a Sherbalzada de hoje?
2: Pois então, Tiago, essa de errar a provisão, graças a Deus que errou, né?
1: Não, mas não
2: graças
1: sei.
2: Graças a Deus que errou.
1: O dia não acabou.
2: Mas
1: ainda.
2: Eu ia sair, cara, e não vou sair, olha, e 76% de chance de chuva, e televisão, e chuva, e pedra, e liguei o rádio, Tiagão, chuva. Avassaladoras, que nem diz você, né? Assim que você fala,
1: não,
2: né?
1: Não, torrencial.
2: Avassaladoras?
1: Torrencial.
2: E não choveu. Graças a Deus não choveu.
1: Aí.
2: E eu não saí. É, economizei 100 conto de cerveja nessa manhã. Eu ia encher o caco. Ia chegar bêbado em casa, só incomodar a dona Márcia, não ia ter almoço. E, graças a Deus, deu tudo certo.
1: É, salvamos mais uma alma para Deus hoje. Esse Sherbalzão é a lenda viva, né? A lenda viva.
3: Bom dia, Tiagueiras, Tiagueiras. Tudo bom? Mande um abraço para minha mãe, pro meu pai, pra minha avó e pro meu irmão. E pra minha avó. Coloque o meu nome lá no sorteio e coloque uma música aí pra minha avó.
1: Claro, um abraço carinhoso pra vocês aí, tá bom? Pessoal do Espigão do Bugre, todo mundo na nova.
4: Amigão, aqui é o Irineu, aqui da Vila Ivete.
1: Oi, Irineu.
4: Coloca meu nome no sorteio aí, meu amigão. Fica com Deus aí, um abração.
1: Obrigado pra você também, abração, Irineu, meu garoto.
5: Bom dia, Thiago. Aqui é o Zé José Schultz, quero participar do sorteio.
1: É, bem-vindo. Bom. Bom dia, Thiago. Resposta do português. Porque tem pessoas que guardam garrafas nas vazias geladeira por ter preguiça de encher, né? Às vezes acontece aqui em casa, quando tem adolescente. Nunca tem tempo. Então, ex-Maria Antônia, verdade, né? Principalmente a nossa juventude vai na geladeira, pega água e guarda as garrafas vazias. Dá vontade de pegar e dar uma surra. Né? Vai dar uma surra. Bom dia, Thiago. E acha agradar o povo com previsão do tempo. Coloquei roupa lá fora e já assustei o sol. Eita, é a Suzy da Vila Formosa. Não, Suzy, nem mostre roupa pro tempo hoje, que é só pro sol se esconder, né? É só pro sol se esconder, mulher do céu. Louco. É, bom dia, Thiago. É, quem que é aqui? Podia tocar esse bem querido, a música Beijo Caramelo, Portal Sul. Claro que pode. Claro, daqui a pouquinho rola aqui no Som da Nova, Sirlene, minha queridona.

0: Um abraço para a Cíntia Câmeras, também com a gente aí do Sonda Nova, né, Cíntia? Obrigado pela companhia, seja bem-vinda aqui na 104,5. Bom dia, Thiago. Português guarda o litro na geladeira. É para quando chegar uma visita que ele não gosta, tirar o litro e descer na cabeça da mulher. Também não. Ora, será que ninguém vai acertar essa, velho? Ai, ai. Deixa eu ver se tem alguém aqui que acertou até agora. Bom dia, tamo na escuta. Com você aqui bem baixinho. Porque a patroa tá dormindo ainda. Tá dormindo, patroa, Adri? Então deixa o rádio baixo aí. A Matilde Raxa, com a gente também aí no Som da Nova, seja bem-vinda. É, eu acho que o português guarda a garrafa na geladeira para esfriar o ar.
1: Também errou.
0: Vanessa Roelfman, participando do sorteio aqui da chuleta também, obrigado pela companhia. É, o Gilmar da Realiza, a pergunta é... Pode guardar a geladeira no litro vazio? Também não pode. A pergunta de hoje é por que o português guarda o litro vazio na geladeira? É, bom dia, ele guarda o litro vazio para quando está com calor. Abre e vem o arzinho gelado como fosse um ar-condicionado. Acho que é isso, também não. Também não. Bom dia, Thiago. Só perguntas difíceis aí na rádio, uma mais fácil. Porra, essa aqui. Se essa aqui não for fácil, meu Deus do céu. Ninguém acerta minhas perguntas, rapaz. Mamãozinho com açúcar dessa aí, tá louco? Ai, ai, ai. 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
2: 10h41. 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
0: Muito bem, vamos lá para tão falada previsão do tempo para essa sexta-feira, né, gente? Sexta-feira, lembrando que a fonte é sempre as fontes oficiais do governo do estado, né? Então a gente repassa para vocês as informações conforme o governo do estado posta e retribui aqui para nossas emissoras. Sexta-feira com forte estabilidade de temporais. E o tempo começa a melhorar no sábado. Sexta-feira, instável, com chuva volumosa, que já vem acontecendo, né, em Santa Catarina, e temporais mais abrangentes pelo estado. Associado à chuva forte, vendavais, raios e também granizo. Infelizmente, também não se descarta tempestades severas. Tempestade severa é aquela chuva torrencial, aquele vento que passa de aí de 90 km por hora, inclusive com granizo. Não pode ser descartado também, assim como já aconteceu em Chapecó pela manhã, que já teve uma tempestade severa lá pela manhã. Temperatura mais elevada, especialmente no norte, com máximas de 20 a 26 graus. Sistema é formação de uma frente fria, mais um ciclone extratropical e centros de baixa pressão que atuam aqui no nosso estado. Então, como já mencionei e falei para vocês desde o início aqui da programação da Nova, nós não estamos com um sistema, nós estamos com três sistemas atuando aqui no sul do país, especialmente entre Santa Catarina e Paraná, onde potencializa as chuvas, né? Então, tem que hoje, sexta-feira, tem que ter muita atenção pro tempo. Já vem chovendo, chovendo forte em muitas regiões de Santa Catarina. Nesse momento, na imagem satélite, chove no oeste, no meio-oeste. Chove também na Grande Florianópolis, chove em Blumenau. Só que no norte, no Planalto Norte, momentaneamente sem chuva, né? Mas hoje não se descarta risco de temporais. É o dia que a gente precisa ter mais atenção com o tempo. E como eu mencionei para o nosso ouvinte, tomara que realmente a chuva passe em branco aqui na nossa região e, se chover, que ela venha com tranquilidade, é o que a gente espera. Lembrando sempre também que nós estamos já com a atuação do El Niño muito forte, né? Então o El Niño, ele potencializa os eventos meteorológicos, ou seja, ele potencializa também as chuvas, tempestades, né, gente? Então, setembro, outubro, novembro, dezembro, pelo menos até fevereiro do ano que vem, a gente vai ter dias assim, de muita chuva, melhora um pouquinho, chove de novo, e a presença das tempestades serão mais frequentes a partir desse mês de setembro. Então, a gente tem que estar sempre com atenção no tempo também, claro, aqui pela Rede Nova de Comunicação. A gente vai sempre atualizando vocês com muita responsabilidade. No Castelinho da Comunicação, nesse momento, termômetros marcam 20 graus.
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1: É, 40 anos no ar, 40 anos de muito som, 40 anos também de muita emoção. Deixa eu só trazer uma informação rapidinho aqui antes do Pílulas da Nova. Daqui a pouquinho tem sucesso internacional no Pílulas da Nova. Gente, estava conversando agora com o nosso competente, nosso braço direito e esquerdo aqui da Rede Nova de Comunicação, nosso querido Mikael, né? É, a gente vai aproveitar essa brincadeira sadia da pergunta do Arildo, por que o português coloca uma garrafa vazia dentro da geladeira. Assim, ó, quem acertar vai entrar para um sorteio bacana aqui. A Rádio Nova Era completou 40 anos de história e nós aqui, os funcionários, a gente ganhou um kit muito bonito. É, tem um... dá para dizer que é uma garrafa térmica, né? Que ele dá a temperatura da água. Nós ganhamos também uma agenda personalizada e uma caneta que é linda. Esse foi um presente que o nosso funcionário ganhamos, além de outras cositas a mais, né? Que foi muito bom também ganhar, receber. Mas assim, o nosso kit que a gente ganhou aqui de funcionário da Nova, a gente vai trazer para vocês, vai dar de presente para vocês também, para quem acertar a resposta da nossa pergunta, dessa brincadeira que a gente está fazendo com vocês, né? Por que o português coloca a garrafa vazia dentro da geladeira? Você vai concorrer a um kit bem bonito que foi feito aqui para nossos funcionários, e a gente tem alguns kits aqui, então o Mika conversou lá com o chefe e a gente vai liberar esse kit para vocês. É lindo, viu, gente? É um kit lindo. Eu digo que dá até dó de usar, de tão lindo que é. Muito bonito, realmente. E a gente vai sortear aqui para o nosso ouvinte. Então, o nosso presente funcionário vai para vocês aí também. Esse kit lindo aqui da Rede Nova de Comunicação, da Rádio Nova Era, que a gente completou 40 anos. Eu digo para vocês, é lindo, viu? O kit é lindo. Eu, inclusive, postei uma foto aí nas redes sociais e muita gente me pediu, né? Mas eu não vou o meu kit, não, né? Mas agora... a rádio vai fazer esse agrado para essa grande audiência, a forma também da gente agradecer tanta audiência que a Nova Era tem, né? Então, participe lá, responda a pergunta certinho. Para quem responder certo, vem pro nosso sorteador paralelo e você vai concorrer ao nosso kit de 40 anos, que foi feito para nós funcionários, mas a gente vai gentilmente dividir com vocês também. E é lindo demais, viu, gente? É lindo demais, tá bom? Inclusive, a garrafa é personalizada aqui com a Rádio Nova Era 40 anos. É um espetáculo. É lindo, vocês vão gostar, tá bom? Quem ganhar, com certeza vai gostar e vai usar com muito carinho, porque ele é lindo demais e chama atenção, inclusive. Tá bom? E claro, não esquecendo da nossa promoção do nosso patrocinador aqui também, do SOS Lanches, aquela chuleta com muito queijo e muita polenta, mais um copo de açaí, um espetáculo também, tá bom? Participa aí! Vamos nessa! 3642-3955.
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1: É o Pílulas da Nova. 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Só lembrando, gente, que o kit da Nova tem que participar lá a resposta à nossa pergunta. Não adianta vocês quererem mandar para mim aqui, Thiago, eu quero o kit, me ajeite, me arranje, eu não posso. Me ajudem!
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1: Pink na Nova. Tem gente perguntando se a gente quer vender os kits. Eu não posso vender, cara!

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1: É o Pílulas da Nova com Pink 104,5, oferecimento sempre de Eletrobox, soluções completas e alta tecnologia VEG, geração de energia solar fotovoltaica. 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
2: 10:57. 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

0: Vamos lá pro WhatsApp da Nova, 36423955. Manhã de sexta-feira, dia 11 de setembro, ano é 2026, meu. Lembrando que hoje nós estamos com o SOS Lanches, né? Para sortear aquela chuleta completa com acompanhamentos, muito queijo, muita polenta e também um copo de açaí. Vai um copão de açaí junto, caicule. E também nós estamos com aquela brincadeira sadia, saudável. E a pergunta que o Tiagão tem para você que está chegando agora é hoje. É a seguinte: por que o português guarda uma garrafa vazia dentro da geladeira? Lembrando, quem responder certo vai para o nosso sorteador aqui paralelo e vai concorrer a um kit dos 40 anos da Nova. Como já contei para vocês, esse kit foi dado exclusivo, né, para os funcionários aqui da Rede Nova. Mas a gente vai dividir um kit com vocês. Esse kit tem uma garrafa térmica, né? É uma garrafa personalizada da rádio com temperatura, né? Aquelas que você coloca ali a água, enfim, ele te dá a temperatura. Uma agenda personalizada e uma caneta, né? Só a caneta é um espetáculo. E a gente vai gentilmente ceder para o nosso ouvinte também um presente, que é nosso aqui, funcionário. A gente vai ceder um kit para vocês aí. É lindo demais. Mas tem que acertar a pergunta, né, gente? Daí quem acertar vai para um sorteador paralelo e a gente vai trazer esse presente, esse mimo para vocês. Claro, é uma brincadeira, mas de uma forma da gente agradecer tanta audiência aí da Rádio Nova Era, das nossas emissoras, especialmente aqui da 104,5. Será que tem alguém que vai acertar aqui ou eu vou pegar esse kit na rádio e vou levar ele embora? Hã? Mas, deixa eu ver.
1: Bom dia, Tiago.
0: Oi.
1: O português guarda a garrafa vazia na geladeira porque ele não quer desperdiçar o frio. Roseli de Fátima dos Santos.
0: Não, querida. Não. Não é isso, viu? Tiagão, português guarda a garrafa vazia dentro da geladeira. Diz ele que é para economizar energia. Olha, Matilde, eu lembro que nas antigas, nos anos 90, o pessoal enchia aqueles PET 2 litros, colocava em cima do contador de luz, que acreditava que aquilo diminuía a conta de energia, né? Até hoje eu não sei se aquilo procede, rapaz. Mas o pessoal fazia, né? Carcule. O que você quer, cara? O que você está loqueando aí?
2: Você se esperte, cara. Você se esperte com esse trocadilho aí teu aí.
0: O que, que foi, cara?
2: Você se esperte, bicho.
0: Sou louco.
2: Gente, onde é que eu tô com a cabeça que eu não vou aí?
0: Vem aqui.
2: Te dá-lhe, tudo. Ele...
0: Vem olha, aqui, cara. Rapaz.
2: Ui, que dojo.
0: Vem aqui. Quero cara, ver.
3: Pelo amor do pai.
0: Meu Deus.
3: Tempo ruim, o homem tá pra cá, não desce, pra baixo trabalhar.
0: Tô livre.
2: Vou ficar aqui.
0: Você suma.
3: Eu não aguento mais, Thiago.
0: Você suma.
3: Não aguento mais, cara.
0: Deus o livre.
3: O português guarda a garrafa vazia porque ele não encheu.
0: Errado não tá, né, Silvio? Errado não tá, né? E o Juquinha? Juquinha tá de varda, hein, Juquinha? É? Já você vai ter um CPF cancelado aí.
4: Bom dia, Thiago. Aqui é a Paloma da Solução Embalagens. Quero mandar um abraço para as minhas colegas Emily e Márcia. E quero participar do sorteio da chuleta e do açaí. E mandar um abraço para o César, que patrocinou nosso chimarrãozinho hoje. Meu nome é Paloma Thalia Fernandes Ferreira.
0: Valeu, um abraço carinhoso para vocês e obrigado pela companhia aqui no Som da Nova, tá bom? Sejam bem-vindas. Câmbio.
5: Fala, Tiagão, muito bom dia, Tiagão. Kelvin por aqui.
0: Oh.
5: Chegamos nessa sexta Fire. Chegamos aí, levando você de carona. Meu amigo Tiagão, né? Esse ser criado para serviços leves, para não chamar de vadio. Tá bom, né, Tiagão? Quem fez, né?
0: Ah, já era.
5: Sexta-feira, quase meio-dia. Chega por hoje. Barbaridade.
0: Chega.
5: Tiagão, final de semana temos Rally Rio Negrinho. Eu, como bom rionegrinhense, convido a todos aí pra prestigiar o Rally Rio Negrinho final de semana aí, tá bom? Etapa brasileira do Rally.
0: Exato.
5: O bicho vai pegar essa chuvarada.
0: Nós.
5: Vamos que vamos, né? Ô, Tiagão, e outra coisa, esse negócio da garrafa ali do português ali. Guarda a garrafa na geladeira, mas a garrafa é dele, ele guarda onde ele quiser, né? Eu acho que é essa a resposta. Barbaridade. Tá bom, Tiagão, um abraço.
0: Valeu. Bora. Valeu, Kelvin. Tá levando aí a Nova de carona, estralando a 104,5. Tem rali esse final de semana em Rio Negrinho. Nós ia lá fazer a narração do rali, cara, mas a gente tá de escala aí, final de semana. Vai ser um rally muito bacana que acontece em Rio Negrinho nesse final de semana, né? Nós tava já palavrado pra ir fazer a locução e a loucuragem, mas eu tô de escala aqui na rádio, não poderei estar presente. Mas capricha aí, meu povo de Rio Negrinho, meu povo maravilhoso. A etapa do Raeli vai ser muito legal aí nesse final de semana, né? Rapidinho aqui, mais um.
6: Bom dia, Thiago, tudo bom?
0: Oi.
6: O português guarda o litro vazio na geladeira pra geladeira ficar sempre cheia.
0: Mas não é bem isso. Ninguém vai acertar, cara. Deixa eu ver se eu acho um vivente aqui.
6: Bom dia, Thiago.
0: Yeah.
6: É porque o português coloca a garrafa vazia dentro da geladeira. Porque ele tem preguiça de encher. Yuri Gabriel do Leve.
0: Ninguém, cara. Ora, 300 mil pessoas no site, 1 milhão ouvindo no rádio, ninguém acertar. Gasta que. Não, vou pro intervalo depois dessa.
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0: 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Continue participando com a gente, lembrando, hoje tem aquela chuleta deliciosa do SOS Lanches. Hoje também tem um copo de açaí, né? Vem junto com a chuleta, presentão aí do SOS Lanches. E também a brincadeira aí da nossa pergunta: por que o português guarda um litro vazio na geladeira, valendo um kit personalizado dos 40 anos da Nova, né? Esse kit foi gentilmente feito para nossos funcionários, mas o Mica lá e o chefe vão liberar para o nosso ouvinte. Tem uma garrafa personalizada, tem uma agenda e uma caneta. Pense no espetáculo. Só a caixinha já é a coisa mais linda do mundo, né? Tá bom? Participa aí. Quem acertar vai ganhar esse kit, claro, né? Se mais gente acertar, vai pro sorteador paralelo. E a gente vai fazer esse kit para uma pessoa só. É um presente carinhoso aqui da Nova, dos nossos 40 anos. Pense num kit lindo, viu? Lembrando que eu não tenho kit para vender. E a rádio também não tá vendendo kit, tá bom? Tem gente oferecendo ali uma bala para nós. Vou pensar nisso, vou falar pro chefe que não montar uma loja só de artigos da Nova. Nós vamos ganhar dinheiro, cara. Gente, eu volto já, rapidinho.
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5: 11:17.
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2: Muito bem, prazerzão, é sempre inenarrável poder estar junto com você na manhã desta sexta-feira, dia 11 de setembro, o ano é 2026, termômetros marcando nesse momento 21 graus aí de temperatura. 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Daqui a pouquinho tem sorteio daquela chuleta com muito queijo e muita polenta. Mais um copão de açaí. Presentão aí do SOS Lanches, né? Na nossa sexta-feira sempre tem essa promoção. E hoje também uma brincadeira sadia. Gente, deixa eu só lembrar aqui, ó. A brincadeira sadia é para nós se divertir e você que responder certo, a gente, a nossa equipe aqui, o nosso sistema já reconhece a sua resposta certa, então fique tranquilo, viu? Não precisa estar mandando emotion, não precisa ligar aqui, Thiago, veja minha calma. Calma, gente, o nosso sistema é informatizado, é o sistema de última geração. A partir do momento que eu solto uma pergunta, o sistema já tem a resposta e quem acertar já vai pro sorteador paralelo. Se acalmem, tá bom? Não precisa ligar aqui, não precisa ficar mandando emotion, não precisa ficar mandando ponto de interrogação, não precisa ficar mandando calma, gente, calma, tá bom? É pra gente se divertir de uma forma leve aqui na 104,5. A pergunta de hoje vale um kit dos 40 anos da Nova e é espetacular, né? Um kit muito bonito. Por que que o português guarda a garrafa vazia na geladeira, né? Pra quem respondeu certo, já está no sorteador, né? Depois eu vou ver quem respondeu certo. E se você respondeu errado, você não estará, fique tranquilo, tá bom? Precisa ligar aqui,

0: precisa, tem gente que tá querendo vir aqui na rádio. Calma. Calma que vai dar tudo certo.
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0: 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Daqui a pouquinho tem mais aqui no Som da Nova.
1: 11:24. 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

0: Muito bem, estamos apresentando o programa da VIP, as mais pedidas da nova Chico Rei Paraná, Leão Domado. 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Daqui a pouquinho tem mais aqui na Nova.
1: 11:37.
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4: Essa sexta-feira, com chuva forte e instabilidade temporais, o estado melhorando no sábado. Sexta-feira estável com chuva volumosa e condições temporais mais abrangentes em Santa Catarina, associados a chuva forte, vendavais, raios e também granizo. E também não pode descartar tempestade severa de forma isolada no estado. Temperatura mais elevada, especialmente no norte, com máximas de 20 a 26 graus. Sistema, processo de formação de uma frente fria que se desloca por Santa Catarina, associado ao ciclone extratropical e também sistemas de baixa pressão. Tudo isso bagunça a atmosfera, formam nuvens carregadas que devem passar aí por toda Santa Catarina. Nesse momento, no Castelinho da Comunicação, termômetros marcam 21 graus.
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3: Whats da Nova no 3642-3955. Manhã de sexta-feira, solzinho, querendo dar um ar da sua graça e também. Mas olha, metido, velho. O Alex Silva tá ligadão aí com a gente, deixando abraço pros amigos da JBS Biopower, pra galera aqui da Nova também, que tenhamos um dia abençoado. Amém, gurizinho. Um abraço, obrigado pela companhia aqui no som aí da Nova. A Josiane, o português deixa o litro na geladeira pra quando chegar a visita dizer que tá bem fresquinho. Ai, ai, ai. Sabrina Silveira, tá ligada com a gente aqui no Som da Nova. Seja bem-vinda na 104,5. Obrigado pela companhia, tudo de bom. Um abraço aí pra Cheuli Nicola, pessoal aí do Rio da Areia de Cima, interiorzão aí de Mafra, todo mundo na... Um abraço pra vocês, obrigado pela companhia, seja bem-vindo. Oleni Putkamer, também tá ligadão aí com a gente. Diz que o português guarda a garrafa vazia, porque está impresso na garrafa. Manter em local fresco.
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3: Carcul. Alô, Cíntia, minha amiga, tá ligadona aí também no Som da Nova. Meu amigo Kleber, eu sou o Matheus Reinald. Tão ligados que estão fazendo uma carne pesada lá, mandaram até foto na rádio. Guardei a foto, eu não tava com esse alcate. Abraço, meu amigo. Abraço pro Matheus aí também. Bom final de semana pra vocês. Matheus Reina, o talento da música Rio Mafrense. Eduarda Nizer também tá com a gente aqui no Som da Nova. Seja bem-vinda. Obrigado pela companhia também. O Alexandre tá sintonizadão com a gente também. Obrigado pela companhia. A Suelen, o português guarda. É claro, pra tomar uma gelada. É claro, porque não. 15 minutinhos pro meio-dia. Vamos fazer o seguinte. Eu vou pro nosso intervalinho, na volta, né? Tem o sorteio daquela chuleta com muito queijo e muita polenta, que é um presentaço aí do SOS Lanches. Hoje, junto com um copo de açaí, que agora também, né? Inclusive, o SOS Lanches está trabalhando com açaí. E também eu vou trazer aqui o presente da rádio, né? Dos nossos 40 anos. A gente fez uma brincadeira aqui com o ouvinte, aproveitou a mensagem do Arildo. E a pergunta era a seguinte... Por que o português guarda um litro vazio dentro da geladeira? É claro que teve muita gente que errou, mas teve gente que acertou, né, gente? É óbvio. E a gente tá brincando com vocês, falando que ninguém acertou. Bastante gente acertou. Então, esses que acertaram vão pro nosso sorteador paralelo agora. E na volta, eu vou fazer o sorteio para vocês do lanche com açaí e o nosso kit de 40 anos aqui da rádio. Um presente, né, para nós funcionários. E claro que o pessoal aqui, o Mika e o chefe também, cedeu pra gente sortear um kit bacana pro nosso ouvinte, pra entrar nessa brincadeira, uma forma também de agradecer a grande audiência da Nova, tá? Então você que acertou, fique tranquilo, você tá no sorteador ali e vai participar com a gente também. Lembrando que a gente informa através aqui do nosso sistema os ouvintes que ganharam, tá bom? Beleza? Tanto o lanche quanto também o kit 40 anos da Nova, beleza? Eu volto já, rapidinho.
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0: Muito bem, estamos apresentando o programa Área VIP na Novas Mais Pedidas, no oferecimento sempre da Odonto Company, a maior clínica odontológica do mundo. 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Deixa eu mandar um abraço pro Alberto. Português guarda a garrafa para não ficar cheio de ar quente, que nem diz ele. Ai, ai, ai. O português guarda na geladeira porque tá escrito guardar em lugar fresco. Ei. Um abraço pro Anderson Hamilton Ubre de São Lourenço. Tá ligadão com a gente também no som da Nova Tudo de Bom. Obrigado pela sintonia. Tá bom? Tamo junto. Vamos lá então fazer primeiro, gente, o sorteio da chuleta com muito queijo e muita polenta, pra gente não atrasar muito aqui. Você que participou no 3642.
1: 1155.
0: Você que participou no 3642, 3955. Você que abrilhantou a nossa programação pra concorrer àquela chuleta deliciosa, né? E mais um copo de açaí, presentão maravilhoso, maravilhoso. Aí do SOS Lanches, boa sorte. Primeiro você que participou do lanche. Muito bem, final do telefone apresentado na tela para o lanche foi o 5120. Foi a Paloma Thalia Fernandes Ferreira. Paloma Thalia Fernandes Ferreira foi então a ganhadora do lanche do SOS Lanches. Agora nós vamos pro kit Nova Era 40 anos. Você que participou também e respondeu a nossa pergunta, né? Quem foi? Por que, na verdade, o português guarda a garrafa vazia na geladeira? A resposta era, claro que eu brinquei, muita gente acertou, né? Porque se chega na casa português vai perguntar para você. Quer beber alguma coisa? Você vai responder, não quero beber nada. Ele vai pegar a garrafa vazia que não tem nada e vai te servir, né? Português, né, gente? Então, você que respondeu que era pra receber visita e não ter nada pra oferecer, então a garrafa vazia é pra isso mesmo, né? Você que respondeu certo, boa sorte, participando com a gente no 3642-3955. Você que respondeu a nossa pergunta certa da nossa charada incrível na manhã desta sexta-feira. Foi o final do telefone 4170. Foi a Yasmin Rechetelo. A Yasmin Rechetelo, né? Ela respondeu certo ali a nossa pergunta. Então, o português guarda a garrafa vazia na geladeira para quando chegar uma visita, ele oferece alguma coisa, né? E você responde, não, eu não quero tomar nada. Então, ele não tem nada dentro da geladeira, ele oferece. Ai, meu Deus do céu. Ponto final na edição de hoje do programa Área VIP, agradecendo demais a sua sintonia, o seu carinho, a sua audiência, a sua paciência. É claro, né, gente, a nossa charadinha é apenas uma brincadeira, né, para que você possa interagir com a gente e abrilhantar aqui a nossa programação, tá bom? Então é Yasmin Rechetelo, pode vir até a rádio para retirar o seu kit 40 anos aí da Rádio Nova Era, tá bom? Yasmin. E a Paloma Thalia Fernandes Ferreira pode chegar lá no SOS Lanches para degustar o lanche mais açaí por nossa conta. Gente, chegando a propaganda eleitoral obrigatória gratuita conforme lei 9.504 de 97. Meio-dia 25, então é Emerson Souza no Sequência Hits e mais uma grande programação da Nova. A gente se encontra amanhã, né? Se Deus quiser e nos permitir, a partir aí das 7 horas da manhã, no Momento Sertanejo, tá bom? Se cuidem bastante por aí. Amanhã a gente se encontra às 7 da manhã, aqui no Som da Nova, em 104,5. Amanhã a gente tem uma promoção bacana da Cimet Materiais de Construção, né? 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Chegando a propaganda eleitoral obrigatória gratuita.

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10: Meio-dia e 24.

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0: excelente e maravilhosa tarde pra você de sexta-feira. Sextou, bebê! Emerson Souza tá chegando.
1: Até o refrão.
0: É, juntos por aqui a partir de agora, no Sequência Hits, até as duas da tarde. Eu te convido pra você participar com muita alegria, com muita dinâmica, com muito alto astral. Vamos nessa! Tá liberado pra você o nosso WhatsApp pra você participar. 3642-3955, mande texto, mande áudio, mande do jeito que você quiser, tô esperando você com muita alegria. Hoje tem sorteio, é hoje o grande sorteio, né? Toda sexta-feira a gente tem sorteio pra você sair almoçar fora nesse final de semana, nesse domingão. Que tal, hein? Final de semana almoçar fora, aquele rodízio de carnes delicioso, aquele espeto corrido, como a gente fala, lá da Churrascaria Araucária, você e mais uma pessoa, que tal, hein? Que tal? Tá feliz?
1: Emerson Souza.
0: Manda mensagem pra mim aí, 3642-3955. Tá liberado pra você o WhatsApp, manda recadão aí e o sorteio é lá perto das duas. Não esquece de colocar a palavra sequência e o seu nome completo. Já já tem as primeiras mensagens, hein, aqui no Sequência.
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0: 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Vamos nessa, tá liberado pra você o WhatsApp, já já tem as primeiras mensagens, os primeiros recados. E claro, a gente segue em frente trazendo pra você o ranking das mais tocadas do Brasil, atualizando você, né? A gente vai chegar na campeã somente amanhã, tá? Então fica sossegado que você vai ficar por dentro de todas elas.
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20: É, no Sequência Hits. As mais tocadas do Brasil até as 2 da tarde. 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
22: E aí, sextou com SG?
20: Sequência Hits. É isso aí, sextou com S de Sequência Hits. Bora pro WhatsApp, tem muita gente participando, muita gente que eu quero atender com o maior prazer do mundo. Quem tá por aqui, deixa eu ver, o Reginaldo Leardino, obrigado pela companhia. Boa tarde, confirmando a audiência, coloca meu nome de sorteio, é a Juscelia de Lima. Oi Juscelia, obrigado pela companhia também, tá? Boa tarde, sextou, Emerson, a partir de segunda-feira, férias. Opa, coisa boa. Abençoada sexta-feira pra você e pra todos os ouvintes. E coloca no sorteio a Elisiane Seidel de Oliveira. Olha que legal, tá de férias a partir de segunda-feira.
23: Ai,

0: pela companhia, tá? Aquele abraço pra vocês aí, tudo de bom. Quem mais?
1: Tá tudo programado e hoje o bicho vai pegar. Cestou.
0: O João Vinícius, obrigado pela companhia também. Lucinéia de Fátima, obrigado pela companhia, Lucinéia. Boa tarde, Emerson, me coloca no meu nome no sorteio, Aline Santos, valeu, Aline. A Thalita Franciele, obrigado pela companhia também. Boa tarde, Emerson, poderia me colocar no sorteio? Jaqueline Aparecida Martins, obrigado e boa tarde pra você também, tá? Obrigado pela companhia. Tarde, tudo bom? Me coloca aí no sorteio, é a Lucimeri Schwentner. Tem um Nitz ali primeiro, Lucimeri Nitz Schwentner, obrigado pela companhia, tá? Tá bom? A Cláudia Xavier de Moraes também tá ligada com a gente, o Anderson Stock. Aquele abraço pra você. A Roseli Deck Schobauer também. Gislaine Fernandes Plautz, obrigado pela companhia. E mais, o Cleverson Plautz também tá por aqui. Obrigado pela sintonia de vocês. Tamo junto!
1: Final de semana chegou.
0: Chegou, viu? E vai ser aquele final de semana debaixo d'água, né, rapaz? Chuva, chuva, chuva, chuva, que coisa, mas que coisa. Vai participando com a gente aí, vai mandando recado. Já já tem mais mensagens, mais participações aqui na Nova. Enquanto isso, tem a 32ª posição das mais tocadas do Brasil. Não esquece que o sorteio do almoço é hoje, então bora participar.
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0: Saudade Estranha.
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0: Se finalizando mais um bloco do nossa sequência, as mais tocadas. Você ouve aqui.
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0: E vai pro intervalo e volta já trazendo mais pra você, então não sai daí, tá? Vai mandando sua mensagem, seu recado, 3642-3955 com a palavra sequência, seu nome completo, manda pra mim o sorteio de um almoço para duas pessoas na churrascaria Araucária, para você que participou durante a semana e também vai participar hoje, tá? O sorteio é lá perto das 2 da tarde, tá bom? Combinado? Tá certo?
2: Isso.
0: Volto já. 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
8: 1:04.
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5: É a nossa Sequência Hits, nessa tarde gostosa de sexta-feira, o sol. Olha o sol aí fora. Parabéns, seu sol, parabéns. Resolveu trabalhar hoje, né? O nosso astro rei. É tão bom, é contagiante, é empolgante quando ele está trabalhando, né? Nos ajuda a trabalhar também, deixa tudo mais leve. Por hora ele tá por aí, por hora, né? Mas não garanto muito. De volta para aqui no Sequência Hits, oferecimento de Lojão da Economia e DVA BYD Mafra. 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
5: É nós, Queiroz. Juntos aqui na Nova, nessa sexta-feira. Aô, sexta-feira, vem em mim. Vem em mim, sua linda. A Liliane Soares está participando com a gente. Participando do quê, Emerson? Do sorteio. Sorteio do quê? Sorteio do bife. Ó, tá valendo um almoço para duas pessoas na churrascaria Araucária. O sorteio é hoje, no final do programa, perto das 14h. Quem participou durante a semana, semana que foi mais curta, né? E quem participar hoje está concorrendo. Mas tem que colocar a palavra sequência. Coloca aí sequência e o seu nome manda para mim, tá? Tá bom? Coisa. Isso. Boa tarde, tudo na Santa Paz, tudo ótimo, me põe no sorteio José Alcir Lisboa, valeu. Boa tarde, tudo bem, tudo ótimo. Quero participar do sorteio Raíssa Emanuele Clemo, valeu Raíssa, obrigado pela companhia. A Micaela Lorena tá por aqui também, valeu, obrigado pela companhia, tamo junto. Boa tarde, Emerson. Mande aquele super, mega, hiper abraço para todas as meninas da Roquel Confecções, lá do Bairro Alto. Um abraço especial para essa equipe maravilhosa que trabalha, que se diverte e deixa o Bairro Alto ainda mais bonito.
7: Ai, que tudo!
5: Meninas, recebam esse abraço com muito carinho e um beijo enorme. De quem? Vocês são demais. Aqui é a Josi, Josi Cléia Custódio. Valeu, Josi. Obrigado pela companhia. Mas que abraço personalizado foi esse? Boa tarde, passando para desejar uma ótima, abençoada tarde para todos. É a Sônia Faustino. Valeu, Sônia. Tamo junto. Oi, me coloca no sorteio. Vou ganhar esse almoço aí, hein? Janete Agostinho, boa sorte. Boa sorte, boa sorte pra você.
8: Amanhã não entra, não.
5: É verdade. Tem que acreditar, né? Hélio Fernandes está participando com a gente também. Valeu, obrigado pela companhia. Boa tarde, Emerson. Me coloca no sorteio. Rosângela Martins aqui. Oi, Rosângela. Obrigado pela companhia, tá? Tudo de bom pra você. Aquele abraço. Aquele abraço. Aquele abraço. Mensagem de áudio, Alu Câmbio.
9: Boa tarde, Emerson, me coloque no sorteio.
5: Tarde.
9: Você acredita que a Josiane me entregou para minhas outras irmãs que não tenham o privilégio de escutar a rádio?
5: Como assim?
9: Fofoqueirinha, foi lá e falou para elas que eu chamo todas as irmãs de ordinária, em rede nacional.
5: Sério? Te entregou na cara dura assim, Denise? É sério? Ó, eu vou dizer para você uma coisa. É pouco pra você. Sextou, Emerson. Kelly Meyer. Oi, Kelly. Obrigado pela companhia, tá? Tamo junto. A Cláudia Suelen tá participando com a gente. Obrigado pela companhia também. 1:12, acho que eu já falei demais, né? O que vocês acham? Vamos de música? Vamos nessa? 31ª posição chegando aí.
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5: Ordinary.
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0: para o cemitério municipal de Mafra. Funerária em vida comunicou o falecimento de Valdovino Adanzeski. O mesmo era mais conhecido por Vardo Adanzeski. A funerária em vida comunica ainda o falecimento de Solange Zeitamer Gugelmin, ocorrido às 2 horas e 50 minutos de hoje, com 45 anos. Deixa enlutados mãe, pai, esposo, 3 filhos, uma irmã e demais familiares e amigos. O seu corpo está sendo velado na Capela Municipal de Mafra e seu sepultamento se dará hoje às 14 horas. Aliás, seu sepultamento se dará amanhã às 14 horas para o Cemitério Municipal de Mafra. A funerária em vida comunicou o falecimento de Solange Zeitamer Gugelmin.
1: 1:18.
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17: É, no Sequência Hits, até as duas junto. Eu, você, você e eu juntos aqui nela. 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
17: Sou Jô. Juntos até as duas, atendendo também os amigos que estão participando. Boa tarde, Ronaldo José Lourenço está participando com a gente. Obrigado pela companhia. Boa tarde, gostaria de participar do sorteio. É a Bruna Vidal, Howen. Oi, Bruna. Obrigado pela companhia. Obrigado pela audiência. Oi, Emerson. Boa tarde. Tudo bem? Tudo ótimo. Rafael Carlos, sempre ligado com a gente também. Valeu. Sou o Sérgio do Jardim América. Me coloca nesse sorteio. Tá bom, Sérgio? Tá participando, com certeza. Valeu. Tarde, Emerson. Me coloca no sorteio, Jean Pablo de Lima. Fala, Jean. Tamo junto. Obrigado pela companhia, tá? Aquele abraço. Quero participar também, é Sandy Kuchler. Valeu. Boa tarde. Quero desejar feliz aniversário para minha filha Ângela de Itaiópolis. Que Deus abençoe muito sua vida. Minha filha querida. Querida. Alô, Ângela. Parabéns para você. Saúde, paz, alegria e felicidade. Mamãe Carmen tá mandando beijo para você aqui, tá? Recebe beijão nosso aqui da rádio também. Tá bom? Tá bom? Tá bom. Coloca no sorteio. Boa tarde, Emerson. É a Karina de Lima. Valeu, Karina. Obrigado pela companhia, com certeza. A Evelaine Líbio Ubrich. Abraço para você, Emerson, para sua família também. Bom final de semana, igualmente. Márcio Sokodowski também passando por aqui, desejando uma ótima tarde para todos, né? Um final de semana também maravilhoso. Obrigado pela companhia. Tamo junto. Vamos de música? Vamos nessa. Já já mais recados, hein? E o sorteio sai daqui a pouquinho. Rapidão.
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17: Texana.

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7: 1h38. Já já você confere junto com a gente aqui na Nova. Mil adjetivos. É, a nossa sequência volta já, hein?
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0: 1h43 é hora de informação. Olha, candidatos que integram a lista de espera da primeira edição do Concurso Público Nacional Unificado, conhecido como Enem dos Concursos, têm até às 23 horas e 59 minutos desta sexta-feira para manifestar interesse em continuar concorrendo aos cargos. O procedimento é uma etapa obrigatória para garantir a permanência no certame. O Ministério da Gestão e da Inovação em Serviços Públicos alerta que a ausência de resposta elimina o candidato de todas as vagas do CNU. A exclusão se aplica, inclusive, às eventuais oportunidades de contratação temporária que constam nos editais de abertura. A pasta ressalta, no entanto, que a confirmação de interesse apenas assegura a manutenção do nome no banco de candidatos aprovados em lista de espera, não garantindo a nomeação imediata. 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
0: Vamos nessa. 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Bora trazer mais alguns recados por aqui, mais algumas participações. Vanderleia Cidral, obrigado pela companhia. Gabriela e Fernanda Rodrigues está participando também. Aldete Frogel, aquele abraço para vocês aí. Ó, mensagem de áudio chegando, alô.
2: Boa tarde, Emerson, quero mandar um abraço pro Arthur.
0: Mande.
2: Gonçalves.
0: Ó o vento lá, rapaz. Tá chegando a chuva lá.
2: Galera, hoje sextou, solzinho com vento pra secar roupa. Calorzinho básico. Hoje tá uma sexta-feira delícia. Tomara que o final de semana seja delicioso que nem tá hoje.
0: Vai ser bom pra
2: mim. Um abraço pra todo mundo da rádio.
0: Valeu, obrigado, Lúcia Vilinski, participando com a gente também. Obrigado pela companhia. Quem mais? Esperança Martins, confirmando a audiência. Aquele abraço. Quem mais? Oi, Emerson. Aqui é a Juliana Amarante. Me coloca no sorteio. Manda abraço pra minha cunhada, Gisélia Lima. E avisa o povo, hoje tá tudo muito úmido, não tá secando nada, tá secando nada. Tarde, Emerson, me coloca no sorteio, Silmara Pabes Lezin, valeu. Marli Silva, obrigado pela companhia. Dani dos Anjos, obrigado. Marilda Silveira, a Marisa, também, todas participando com a gente. Já falei demais, vamos de música.
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0: Mil adjetivos.
3: Resenha na Fazenda.
0: Finalizando as participações, o sorteio no próximo...

0: mil adjetivos, finalizando esse bloco do nosso Sequência que volta já.
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0: Intervalo, volto já, hein? Vem aí, já já o resultado do sorteio de hoje.
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0: É nóis, Queiroz. Estamos juntos por aqui, hein? Até as 2, ou seja, acabou. Acabou. Deixa eu trazer o resultado aí do sorteio de hoje. Quem ganhou um almoço para 2 pessoas na churrascaria Araucária foi a Bruna Vidal Howey. Parabéns, Bruna. Só apresentar um documento lá na recepção do restaurante e degustar desse rodízio de carnes maravilhoso. Abraço para Dona Isolde e toda a equipe lá do Araucária. Semana que vem tem mais sorteio, tá? Tô indo nessa, amanhã eu volto a partir das 3 da tarde. Marco Aurélio tá chegando aí pra te fazer companhia no Melhor da Nova. Tô trazendo música nova, chegando no ranking essa semana. Cleiton e Romário lançaram Chuva de Bênção, confere aí.
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24: 2:10.
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0: vocês. Eu sou o Marco Aurélio, tô chegando. A partir de agora, vamos juntos na nova até às 5. E aí, como é que tá você? Tudo legal? Tudo beleza? Tudo na santa paz? Bom também, né? A tarde de sexta-feira, hoje o sol resolveu dar as caras, como dizem, né? Pra esquentar um pouquinho. A temperatura tá super gostosa, agradável. 23 graus é a temperatura aqui no Alto de Mafra nesse instante. Mas a Defesa Civil já tá mandando alôs aí, alertas, dizendo que daqui a pouco vem mais água por aí. Mas, enquanto não vem, vamos curtindo e aproveitando esta tarde de sexta-feira, linda e maravilhosa, ligado no Som da Nova. Tô chegando com mais uma edição do nosso Melhor da Nova pra você conferir comigo. Muito sucesso nesta tarde. Então faz o seguinte, levante essa cabeça, bota aquele sorriso no rosto, força e fé. Bora lá, vem nessa comigo.
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0: 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O nosso Melhor da Nova tá no ar. 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Uma excelente, ótima boa tarde pra você ligado no Som da Nova, que toca o que você gosta.
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4: 12h19.
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15: 2:25.
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0: Nova FM, Max Oliver, tem que ser você. Também teve Ari, Arian, No Street, Just Vibe.
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0: A previsão para esta tarde de sexta-feira é de tempo instável, com chuva em boa parte de toda Santa Catarina. A temperatura mais elevada, especialmente no norte do estado. Planalto Norte, tarde nublada, com probabilidade de chuva. Temperatura variando de 16 a 24 graus. Nesse instante, 23 graus é a temperatura aqui no Alto de Mafra.
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21: Duas e trinta e nove.

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2: 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WhatsApp 47-3645-3000. 2h40, na nova, tem o Panda, a participação do Gustavo Lima, o que é que você viu em mim?
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4: Panda é o nome dele.
5: Gustavo Lima.
4: Fala comigo. Fala de amor.

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3: Nota de falecimento. A funerária em vida comunica o falecimento do senhor Valdivino Adanseski, ocorrido hoje aos 85 anos. Está sendo velado na Capela Municipal de Mafra e o sepultamento se dará hoje às 4 horas da tarde para o cemitério de Mafra. A funerária em vida comunicou o falecimento do senhor Valdivino Adanseski, o mesmo era mais conhecido por seu Vardo Adanseski.
6: 2:50.
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1: Na Blitz da Nova tem a industrial musical Aviãozinho.

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2: Nosso melhor da nova indústria musical, Aviãozinho, também de Portal Gaúcho, Sorriso Lindo, implorando pra trair. 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
3: Era. 3 horas.
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4: 3 e 4.
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14: 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Oi pessoal, tudo bem? Eu sou a Suzy Luz e o Super Dicas chegou. Tem dicas e truques por aqui que facilitam o nosso dia a dia. As baratas são insetos onívoros, ou seja, comem qualquer coisa. Sendo assim, elas são atraídas por restos de comida, doces e até pelos sacos de lixo. Mas quando esses insetos aparecem em casa é um problema. Afinal, elas podem transmitir doenças, além de provocarem pavor em muita gente. Por isso, eu trouxe dicas do Correio Brasiliense sobre como eliminar baratas da sua casa. Louro é um tempero muito usado na culinária. A boa notícia é que as baratas

0: odeiam o cheiro de louro. Odor de frutas cítricas também. Se você tem crianças e pets em casa e não deseja usar as famosas armadilhas como veneno para eliminar as baratas, essas soluções são caseiras e fazem muito resultado. Já já eu volto com mais super dicas. Super dicas. Papapara.
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1: 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Na nova tem Diego e Vitor Hugo, a participação do Bruno Marrone e Facas. Depois tem destaque da nova. O destaque de hoje é para Simone Mendes, Direitos Iguais.
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0: Obrigado, Diego, Vitor Hugo.
1: Obrigado, Bruno e Marrone, por aceitar o convite e cantar
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2: 3:24.
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3: 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Hoje tem sucessos da Pink.
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0: 3:34.
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3: A previsão para essa tarde de sexta-feira é de tempo instável, com previsão de chuva volumosa, condições temporais em toda a Santa Catarina, temperatura mais elevada, especialmente no norte. Planalto Norte, tarde nublada, com grande probabilidade de chuva, temperatura variando de 16 a 24 graus. Nesse instante, 22 graus é a temperatura aqui no Alto de Mafra.
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2: 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Depois chega o Pichote, coração e cadeado.
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0: 3:48.
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de clareamento são na moldeira, pitas ou bandejas de clareamento dental, que devem ser usadas de forma individualizada, de acordo com a orientação do dentista.

0: 3,53.
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2: Nova FM, nosso melhor da nova. Ivo Mozart, Dom Sensão, Anjos de Plantão. Também teve o Danilo e Davi, Eu Não Sou Terapia, 3h59. É o nosso melhor da nova. 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
14: 4 e 6.
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0: 104 e 7.
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11: 4:17.

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3: 18 graus.
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5: 4:21.
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6: Nota de falecimento, a funerária em vida comunica o falecimento de Solange Zeitmeier Gugelmin, ocorrido hoje aos 45 anos. Está sendo velada na Capela Municipal de Mafra e o sepultamento estará amanhã às 2 horas da tarde para o cemitério de Mafra. A funerária em vida comunicou o falecimento de Solange Zeitmeier Gugelmin.
7: 4h33.

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6: 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Você que participou aí a semana inteira com a gente, hoje é dia de sorteio e boa sorte pra você então, né? Vamos lá, vem o sorteio sendo realizado, sorteio já realizado, e quem ganhou de presente um Vale Combustível foi o Fabiano Ramon Krasinski. O Fabiano, é só passar lá no posto do Jeff com o seu documento em mãos e você já garantiu aí um tanque para o seu carro ou para a sua moto de combustível, tá bom? 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Parabéns, Fabiano Ramon Krasinski. Semana que vem tem mais, tá bom? Semana que vem a gente começa novamente, você participa novamente. Claro, uma hora a sua sorte vai chegar com certeza. É a promoção Vale Combustível Posto do Jeff, parceria da 9 FM. Semana que vem tem mais. Hoje o Fabiano Ramon Krasinski garantiu o seu Vale Combustível.
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11: 4:38.
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6: A Blitz da Nova, hoje trazendo o sucesso do Indústria Musical, Aviãozinho.
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0: 9FM no Melhor da Nova. Alexandre Pires, Léo Santana, Boteco Terapia, também teve Indústria Musical, Aviãozinho Nova 4:46.
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0: 4h50.
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3: 4:54.
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5: Sertanejo.

no nosso Melhor da Nova. Maiara e Maraíza, Fred Fabrício, Nayara Azevedo, Lágrimas e Chuva. Para fechar a edição de hoje do nosso Melhor da Nova. Amanhã tem mais para você aqui no Sonora. Amanhã, porque o mais cedo é sabadão, amanhã é mais cedo. Daqui a pouquinho tem o J. Araújo e os clássicos da Nova. Tô saindo fora, tô de volta amanhã, a partir do meio-dia ou a partir depois do horário político, meio-dia e 25, meio-dia e meia, por aí. Tô de volta com o nosso Melhor da Nova, tá bom? Se cuida com essa chuva toda aí. Bom final de tarde de sexta-feira pra você. Amanhã, então, a partir do meio-dia, a gente se fala novamente. Um grande abraço. Até mais. Fica com o sucesso Dani Fromer, Frejá, Poema. Tchau.

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10: 5 e 7.
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8: 5 e 8 está começando.

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0: Isso aí, boa tarde para você ligado com a 104,5 Nova FM, a rádio que toca o teu som. Sextou, dia 11 de setembro, 2026. Sou o Jota, tô chegando por aqui, vou te fazendo companhia até às 7, com essa chuvarada lá fora. Aviso aí da Defesa Civil, né, para fortes chuvas na nossa região, aqui do Planalto Norte e também sul do Paraná. E a partir de agora você confere comigo mais uma edição do nosso Clássicos da Nova. Para começar tem Information Society.

É a Nova FM tocando o que você gosta. Mais uma edição do nosso Clássicos da Nova, até às 6 da tarde, aqui na Mais Potente. E o som do Divo, 1984, Everybody. 5h14, também teve para você Information Society com Think. As primeiras de hoje aqui do nosso Clássicos da Nova, junto com você, até às 6.

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5: 5:16.
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5: Cinco e dezenove.
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0: FM, a rádio que toca o teu som. Agora são 5h21, continua para você mais uma edição do nosso Clássicos da Nova. E a Defesa Civil hoje alertou todo mundo, né? Praticamente toda Santa Catarina, né? Que alerta vermelho nessa sexta-feira, né? Nível máximo, risco máximo, né? Se o litoral sul e também parte da orla da Grande Florianópolis ficariam aí em laranja, né? Mas ali também o perigo é alto. O motivo é um ciclone extratropical que se formou no mar entre o litoral catarinense e o gaúcho, né? E o aviso vale até as 23h59 de hoje e prevê temporal com raio, granizo, vendaval em várias regiões. Graças a Deus, aqui em Mafra, né, veio com calma, mais de leve, somente chuva, um pouco de vento, né? Não tem informação, pelo menos até o momento, aqui de granizo aqui na cidade de Mafra, mas temos informação aí de que Canoinhas e também Itaiópolis, né, a tempestade foi bem mais forte para aqueles lados de lá, né? 5 horas e 22 minutos, 5h22, e claro, né, a gente tendo informações aqui da Defesa Civil, a gente vai passando para os ouvintes da 9 FM. Continua para você o nosso Clássicos até as 6 da tarde.
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0: É a 9 FM tocando o que você gosta. 104.5, Nova, 40 anos no ar, 5:29. Martini, Touch Girl, também teve o Khaled com LLB. Aqui no som da Nova, matando saudades até as 6 da tarde, né? Com o nosso Clássicos da Nova. Pessoal comentando, né, sobre o mau tempo aí na nossa região. Quero mandar um abraço aqui pra Rosângela, né? Rosângela, queridona, né? Comentando aqui, meu Deus do céu, se continuar eu vou morrer de medo, né? A gente alerta, né, na verdade, né? Eu vi um comentário até numa rede social de uma pessoa falando, ah, vocês ficam assustando todo mundo porque sempre choveu, que a gente alerta, né? É aquela coisa também, tem gente que às vezes critica, mas depois que acontece uma tragédia, ah, vocês não avisaram, ninguém avisou nada, olha o que aconteceu. Então sempre tem alguém do contra, né, pra reclamar. 5:30, por falar em tempo, se você quiser ver como tá o tempo aqui em Mafra, principalmente quem ouve a gente pelo nosso aplicativo, né? Nós temos aí no nosso portal, né? Duas câmeras posicionadas aqui no alto de Mafra, na Tenente Ari Hauman, que você pode ver aí como é que tá o tempo lá fora, né? Ver os carros passando, ver a cidade. Nós temos duas câmeras posicionadas, então, e você pode acessar lá pelo redenova.fm.br, logo abaixo ali das logos das rádios, onde você pode ouvir ao vivo, né? Você tem o estúdio ao vivo Nova Play, acessa lá. Tem eu também, pode me ver ao vivo lá pelo Nova Play, tá certo? 5:30.
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2: 5:30.
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2: 5:35.
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0: Essa é pra você, charmosa. Que Mafra é privilegiada, né? Tem de mulher bonita e charmosa nessa cidade, meu Deus. Te mandar um abraço pro nosso amigo Thiago, Thiago Skrensky, tá aí no carro, né? Tá ligado aqui com o som da Nova. Abraço!
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1: 104.5 Nova. Tocando o que você gosta, 5h38. Vamos viajar lá pro ano de 1985. Com Guilherme Arantes. Cheia de charme. Ótimo final de tarde para você.

0: Tendência. Também teve Guilherme Arantes, Cheia de Charme. Pra você, clássicos da nova, né? Só as melhores pra você, até as 6 horas da tarde, como eu falo, aqui não tem música velha, aqui tem música boa. Até as 6 da tarde pra você, intervalo, e a gente já volta. Na sequência, trazendo pra você o Didi D'Agostino, mais um super clássico aqui da programação, e também o Kim Laszlo, um grande sucesso dos anos 80, comecinho dos anos 90. Daqui a pouquinho, sai daí não. Fica ligadinho com a nova.
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0: Se alguém falar que passou pelos anos 80 e não ouviu essa daqui, pulou os anos 80, não passou. Aliás, os anos 90, né? Não passou pelos anos 90 não, hein? Falar em anos 80, a próxima sim, né? É um clássico dos anos 80. Didi D'Agostino, daqui a pouquinho aqui no Som da Nova. 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
9: 5h51, segue pra você. Clássicos da Nova, só as melhores pra você até as 6 da tarde. Agora sim, naquela dos anos 80. Quem passou pelos anos 80 e não ouviu Ken Laszlo em algum momento da sua vida, pulou também os anos 80, né? Essa aqui era um sucesso nas pistas, né? Nos anos 80. Muita gente dançou, muita gente curtiu. E você confere com a gente aqui na Nova. Hey, hey, guy. Ken Laszlo.

Grande saudade dos anos 90. Didi D'Agostino, I Fly With You. Fechando por aqui o nosso Clássicos da Nova, que volta amanhã a partir das 5 horas da tarde. Também teve o King Laszlo com Hey Hey Guy. Agora às 6 da tarde, na sequência, tem as orações com o Padre Reginaldo Manzotti. Logo em seguida, eu tô chegando por aqui com o nosso Circuito Sertanejo, junto com você, até às 7 aqui no Som da Nova. Finalzinho de tarde, começo de noite. Obrigado pela sua companhia aqui na Mais Potente. Já tá chegando para você, Circuito Sertanejo.

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3: Coração santo. Boa tarde, querido povo de Deus, nesta primeira sexta-feira do mês. E vamos juntos dizer: Sagrado Coração de Jesus, fazei o nosso coração semelhante ao vosso. E acredite, será semelhante na medida em que nos abrirmos à palavra de Deus. Mês da Bíblia. Vamos rezar em nome do Pai, do Filho e do Espírito Santo. Amém. Senhor Deus, o sol já caminha para se pôr. E assim a noite chega. E volto para casa. Peço ao Senhor a graça de voltar para casa em paz e principalmente que eu possa voltar livre de todos os males e curado em todas as minhas feridas, para que dentro do meu lar eu possa ser uma presença do bem, de bondade, de amor. Senhor, eu bem sei que na volta para casa eu tendo a levar os problemas para o seio da família. Mas não é isso que eu quero, Senhor. Eu quero somar, eu quero proporcionar alegria. Então, Senhor Deus, no final deste dia, lavai-me e purificai-me, Senhor, no mais íntimo do meu ser. Tirai, Senhor, as mágoas, ressentimentos, frustrações, porque, Senhor, assim eu poderei ser uma ponte de recomeço e, de fato, conduzir minha família à felicidade. Senhor, eu volto para casa. Me tome nos braços para que o meu cansaço possa dar lugar a carinho. Tira, Senhor, o estresse, a irritação, o nervosismo. Dai-me, Senhor, serenidade, tranquilidade. E, Senhor, ao voltar para casa, não permita que de meus lábios possam sair palavras que machuquem, firam e façam alguém sofrer. Que dos meus lábios saiam palavras que construam, palavras que edifiquem. Senhor, hoje volto para casa, mas dai-me a graça de um dia voltar para a verdadeira casa, que é o teu coração. Nossa Senhora, Mãe querida, velai-me nesta vida, conduzi-me nesta hora e em todos os momentos. Ave Maria, cheia de graça, o Senhor é convosco. Bendita sois vós entre as mulheres e bendito é o fruto do vosso ventre, Jesus. Santa Maria, Mãe de Deus, rogai por nós, pecadores, agora e na hora de nossa morte. Amém. Nossa Senhora, esteja antes em minha casa, preparando a minha chegada. Amém.
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7: 6:07. É isso aí. A partir de agora, para você, o melhor da música sertaneja até as 7. Edição desta sexta-feira, Sextou Bebê, 17 de setembro de 2026. Sou o Jota, te faço companhia até as 7 com o melhor da música sertaneja. E sempre matando saudades também por aqui, né? Com os clássicos sertanejos, como essa aqui, ó.
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7: Zezé de Camargo e Luciano, para começar.
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1: 6h17, aqui no Som da Nova, João Neto e Frederico. Presto Pouco, também teve o Juan Ravel, Dois Corações. A primeira com o Zezé de Camargo e Luciano, Pra Mudar Minha Vida.
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1: Pra você até às 7, o nosso Circuito Sertanejo aqui na Nova, num oferecimento da FUBRA.
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1: 6h20.
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1: Segue pra você o nosso Circuito Sertanejo.
2: Chega pra cá, Mato Grosso.
1: Até às 7.
2: Vamos juntos,
1: Campo Grande, Corumbá.

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1: 6:29.

0: Flávia.
1: Eduardo Costa.
0: Eu aqui de novo.
1: Olha eu aqui, também teve os federais Nada Mudou e Campo Grande Conubá com a participação do Mato Grosso e Matias. Altas Madrugadas aqui no Som da Nova.
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1: Isso aí, segue pra você o nosso Circuito Sertanejo até 7h38. 5 km. Henrique e Juliano aqui na programação Nova.

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2: Chegando para você o nosso Blitz da Nova, música do dia. Destaque hoje aqui na nossa programação com Indústria Musical.

0: É a 9 FM tocando o que você gosta. E o nosso circuito sertanejo pra você até às 7. Emílio Eduardo da Pavirada também teve Indústria Musical. 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
1: Isso aí, vai ficando por aqui o nosso Circuito Sertanejo, que volta amanhã a partir das 6 da tarde. Você ouviu com a gente o Guilherme Santiago, Abre Coração. Também teve Diego e Ramon com Mato Grosso e Matias, Hospital de Bebum. Agora são 6h59, faltando 10 segundinhos para as 7 horas. Obrigado pela sua companhia, tá bom? Vem aí mais uma edição da Voz do Brasil. A partir das 8 horas da noite tem para você o nosso painel flashback. Às 9 horas da noite, o Interligados com a Ju Godoy. E depois tem Nova In The Night, aqui na 104,5, a rádio que toca o teu som. Fique agora com mais uma edição da Voz do Brasil.

0: agosto. Os maiores descontos ficaram com a batata inglesa, cenoura, cebola, tomate, ovo de galinha e café moído. A tendência de queda foi confirmada por um levantamento realizado em parceria com a Conab, Companhia Nacional de Abastecimento. De acordo com a diretora de Política Agrícola e Informação da companhia, Nayara Andreoli Bittencourt, a queda no preço desses itens influencia o valor da cesta básica no país.
1: O custo da cesta básica caiu em 25 das 27 capitais pesquisadas pela Conab e alguns alimentos importantes na mesa dos brasileiros contribuíram para esse resultado. O café e o tomate tiveram queda em 23 capitais, o feijão carioca ficou mais barato em 19 e o açúcar em 16 capitais. Boa parte desses alimentos tem a queda relacionada ao aumento da oferta e ao avanço das safras desses produtos.
0: Pão francês e óleo de soja, por outro lado, registraram variações acima de 2%, de acordo com o levantamento da Conab. Os preços mais altos são explicados pelo aumento da demanda global por esses itens, além dos possíveis efeitos climáticos do El Niño sobre a safra 2026-2027. Reportagem Graziele Bezerra.
2: No dia do Cerrado, foram divulgados novos dados sobre o desmatamento.
3: A perda de vegetação nativa recuou 19% em agosto, segundo os alertas em tempo real do DETER.
2: Também foi assinada a portaria que identifica as áreas prioritárias do Cerrado para a segurança hídrica.
4: Segundo o maior bioma do Brasil, o Cerrado ocupa um quarto do território nacional e é a savana mais rica do mundo em biodiversidade. Situado sobretudo no Planalto Central, também tem papel fundamental na disponibilidade de água no país, como explica Humberto Lúcio Lima, diretor-presidente do Instituto Arvoredo, que atua na preservação do Cerrado.
5: É o bioma conhecido como Caixa d'Água do Brasil, por possuir 3 aquíferos, abastecer 8 das 12 bacias hidrográficas que nós temos e ter mais de 131 mil nascentes. Então é um bioma extremamente importante, não só para as mudanças climáticas, também como para a água potável no Brasil.
4: E um novo levantamento divulgado pelo governo federal mostrou que 51% de todo o território do Cerrado é considerado prioritário para a segurança hídrica do Brasil. Com base nisso, foi assinada uma portaria que cria um sistema de áreas prioritárias de recarga hídrica no Cerrado. Os dados das principais áreas estarão disponíveis para gestores, pesquisadores e população em geral. A medida visa identificar e proteger regiões estratégicas para a manutenção dos recursos hídricos. Como comentou o ministro do Meio Ambiente e Mudança do Clima, João Paulo Capobianco.
6: São vários estudos mostrando a redução da vazão nos principais rios do Cerrado. Esse dado das áreas prioritárias para recarga hídrica é algo absolutamente fundamental. Quando você apresenta, com base sólida em dados científicos, as áreas prioritárias, isso permite você organizar melhor os seus investimentos. É claro que todas são importantes. Mas se nós temos recursos ainda não tão abundantes como gostaríamos, nós precisamos começar pelas áreas prioritárias.
4: Também nesta sexta-feira foram divulgados novos dados sobre o desmatamento no Brasil. Segundo informações do sistema DETER, Sistema de Detecção de Desmatamento em Tempo Real, do Instituto Nacional de Pesquisas Espaciais, os alertas de desmatamento no Cerrado caíram 19% em agosto, na comparação com o mesmo mês de 2025. A perda de vegetação nativa somou 238 quilômetros quadrados. Reportagem Gabriela Noronha.
3: O Ministério da Saúde confirmou 3 casos de sarampo em Tabatinga, no Amazonas.
2: Outros 2 foram confirmados em São Paulo, que já soma 32 pacientes esse ano.
3: O Brasil é considerado livre do vírus desde 2024, mas ainda registra casos esporádicos.
2: A vacinação é a principal forma de evitar a transmissão da doença. O imunizante é oferecido gratuitamente pelo SUS.
7: Após a confirmação nesta semana de 3 casos de sarampo no estado do Amazonas, o Ministério da Saúde intensificou as ações de vigilância na região. Os esforços são para interromper possíveis cadeias de transmissão do vírus. Os casos foram confirmados em Tabatinga, na fronteira entre Brasil, Colômbia e Peru. Os episódios ocorreram em pessoas que vieram da cidade de Alto Monte, no Peru, sem histórico de vacinação contra o sarampo.

0: procedimento ocorre por ordem de chegada durante a permanência da embarcação em cada localidade.
1: Estudantes do ensino médio de todo o Brasil têm até 15 de setembro para se inscrever na primeira edição nacional da Olimpíada Nacional de Empreendedorismo.
0: O evento é individual e gratuito.
1: E os finalistas vão participar de uma imersão em empresas parceiras do projeto.
2: A competição começa no dia 18 de setembro com uma prova online de caráter diagnóstico. As questões envolvem raciocínio lógico, inovação e empreendedorismo com situações do cotidiano. Os 100 mil estudantes com melhor desempenho avançam para a segunda fase, marcada para 9 de outubro. Nessa etapa, a prova será dissertativa e os estudantes deverão desenvolver propostas de soluções e modelos.

0: desenvolvimento de produtos e elaboração de planos de negócio.
1: É linkar aqueles que estão na escola, que precisam identificar essa vocação, qualificar, formar para poder empreender com esse mundo do trabalho. É o papel do ensino médio, é formar para a cidadania e formar para o mundo do trabalho. Essa imersão vai durar 3 dias, onde aí sim os alunos já terão que apresentar um produto, um plano de negócio, e disso sairá 27 finalistas.
0: Além das provas, a programação prevê atividades de formação para estudantes, professores e escolas participantes. A etapa nacional será realizada em Brasília no dia 10 de dezembro. As inscrições são gratuitas e podem ser feitas pela internet até 15 de setembro. O endereço é one.ufma.br. Com locução de Natália Koslick, reportagem Pablo Mundim.
2: O uso da biometria digital ou um reconhecimento facial já faz parte da vida das pessoas hoje em dia.
3: Seja para fazer uma transação bancária ou para acessar o gov.br, por exemplo, esse tipo de procedimento agiliza o acesso a serviços e informações, protegendo os dados dos usuários.
2: Vamos saber como esses dados são armazenados e que cuidados extras podem ser tomados no ambiente digital.
4: Fazer uma selfie, aquela foto de si mesmo, virou rotina não só para as redes sociais. Também é com ela que é possível acessar portarias de prédios, desbloquear o celular, abrir aplicativos bancários ou entrar no portal gov.br, por exemplo. A biometria facial e a digital, aquela que lê as impressões digitais, estão presentes no dia a dia do cidadão. A tecnologia confirma a identidade do usuário em segundos e cria uma camada extra de proteção. Laerte Peota de Melo, professor da Universidade de Brasília e especialista em cibersegurança, explica que há diferenças nos sistemas biométricos de acordo com a finalidade.
5: Tanto os bancos quanto sistemas assim, que a gente chama de sistemas críticos, eles têm um sistema biométrico muito mais eficiente. Ele é diferente do que a gente usa no celular, no nosso dia a dia. A biometria que você usa no celular é para acessar os seus dados que estão no seu aparelho. Então são sistemas bem diferentes.
4: A biometria digital analisa os padrões únicos dos dedos das mãos. Já o reconhecimento facial mapeia pontos e contornos do rosto, como a distância entre os olhos e o formato do queixo. No Brasil, a biometria é classificada como dado pessoal sensível pela Lei Geral de Proteção de Dados. As empresas são obrigadas a explicar o motivo da coleta, armazenar os dados de forma segura e excluí-los quando não forem mais necessários. Gustavo Henrique de Souto Silva, subsecretário de Planejamento e Tecnologia da Informação do Ministério das Comunicações, explica que essas informações são protegidas.
6: Quando a gente fala de segurança e as pessoas têm esse medo daquele dado vazar, é que esses dados, eles são muito bem protegidos, são criptografados. E assim, não é qualquer pessoa ou empresa que tem acesso a isso. E esses dados não é disponível, acessível de forma indiscriminada. Então, eles têm um controle de acesso.
4: E alguns procedimentos simples podem ajudar a proteger a identidade e os dados sensíveis no ambiente digital, como ativar a verificação em 2 etapas em suas contas, usar um gerenciador de senhas para armazenar os dados e proteger o chip do seu celular nas configurações do telefone. Reportagem Luciana Colares de Holanda.
3: A identificação biométrica virou política nacional pelo Ministério de Portos e Aeroportos. O objetivo é modernizar o controle de acesso e ampliar a segurança nos sistemas de transporte do país.
2: A iniciativa padroniza o uso de tecnologias como reconhecimento facial e digital em aeroportos, portos, instalações portuárias e hidrovias.
3: E a biometria deixa o sistema nos aeroportos mais moderno. Mas tem coisas que só dependem do ser humano para a viagem ser mais tranquila, como disciplina e educação.
2: Tumultos, brigas ou até mesmo piadinhas fora de hora em aeroportos ou aviões podem causar um verdadeiro transtorno para muitas pessoas, como atrasos de voos e até pousos de emergência.
3: Agora, os passageiros que não respeitarem as regras serão penalizados com multas altas e podem chegar a ficar proibidos de viajar por até um ano.
2: E para alertar os viajantes sobre essas mudanças, o Ministério de Portos e Aeroportos lançou a campanha Parece Exagero, é Segurança.
7: O passageiro indisciplinado é aquele que comete atos que violam e comprometem a segurança, a tranquilidade e a dignidade de outras pessoas. O analista de marketing João Gabriel Palhão conta que já presenciou um desses atos que provocou atrasos e estresse nos passageiros.
8: Vindo aqui para Brasília mesmo, presenciei isso com um caso de notebook. Desde o início do voo, a comissária já avisou, na hora que ela passava perto, o cara tirava, mas sempre voltava. Então foi o voo inteiro dando trabalho.
7: A campanha Parece Exagero, mas é Segurança foi motivada pelo aumento de episódios envolvendo passageiros indisciplinados a bordo das aeronaves e nos aeroportos do país. Segundo o Ministério de Portos e Aeroportos, o Brasil registrou 881 casos de indisciplina no transporte aéreo entre janeiro e junho de 2026. Desse total, 154 episódios poderiam comprometer de forma grave a segurança operacional. A assistente social Maria Bezerra afirma que essas atitudes prejudicam muitas pessoas.
9: A gente pode perceber em vários voos problemas com um ou outro passageiro, ou uma ou outra também, que pensam que o umbigo dela fala por todo mundo, não é? Então eu acho que é bastante interessante a gente pensar que um voo com mais de 100 pessoas, além de mim, todos têm direito. E uma pessoa não pode impedir o bem-estar das demais.
7: Além da campanha, a ANAC, Agência Nacional de Aviação Civil, definiu um conjunto de medidas para enfrentar situações que possam comprometer a segurança e o funcionamento das operações aéreas por causa de passageiros indisciplinados. Entre as punições estão aplicação de multas, além de ter o direito de viajar suspenso por um ano. Como explica o superintendente de infraestrutura aeroportuária da Agência de Aviação Civil, Giovano Palma.
10: Então há uma multa de até R$17.500 para os casos graves. São aqueles casos de agressão do pessoal do balcão de check-in, agressão do pessoal que faz o controle de segurança, ou também informação falsa de bomba. E ainda nós temos os casos gravíssimos, que são aqueles casos a bordo da aeronave, em que há, por vezes, uma agressão ao tripulante, em que inviabiliza esse tripulante de continuar trabalhando dentro da aeronave. E se um tripulante ele acaba, por uma agressão, não podendo trabalhar, isso afeta a segurança, principalmente no momento de emergência. Que além da multa, de pode voar haver um por até 6 ou 12 meses, né?
7: As novas medidas passam a valer a partir de 14 de setembro. Reportagem Cleide Lopes.
3: Para saber mais sobre a Resolução 800 da ANAC, que cria regras para atos de indisciplina, acesse pareceexagero.com.br.
2: Estudantes que ingressaram em cursos presenciais de licenciatura este ano já podem se inscrever no Pé de Meia Licenciaturas.
3: O prazo vai até o dia 19 de dezembro, enquanto houver vagas.
2: Podem participar estudantes que tiveram pelo menos 650 pontos no Exame Nacional do Ensino Médio, Enem, e foram matriculados por meio do Sisu, ProUni ou Fies.
3: A bolsa é de R$1.050 por mês durante todo o curso. Desse valor, R$700 podem ser sacados todo mês e R$350 ficam em poupança.
2: As inscrições devem ser feitas pela plataforma Freire no site freire.caps.gov.br.
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3: Hoje vamos viajar até o sertão do Nordeste, no interior do Piauí.
2: É na Serra da Capivara que encontramos a maior quantidade de arte rupestre no Brasil.
3: Além do valor histórico, por lá é possível fazer trilhas, escaladas, passeios de bicicleta e até voos livres.
12: Sinônimo de fofura e tranquilidade, a capivara virou febre mundial.
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14: capivara,
13: capivara. capibara, capibara, capibara, capibara, capibara, capibara.
12: Maria Luísa Fukushima Rodrigues, de 5 anos, é fã desse animal que vive...

O sucesso é tanto que a capivara ganhou um dia mundial, comemorado na próxima segunda-feira. E no Brasil, a fama do bichinho não é diferente. E hoje, vamos conhecer um lugar que leva o nome da nossa estrela. No interior do Piauí, a arqueóloga Nied Guidon encontrou em 1979 um verdadeiro tesouro da história. Vestígios humanos de mais de 50 mil anos atrás. Mais de 1.300 sítios arqueológicos já foram catalogados na Serra da Capivara. São

0: mostrar ao filho de 10 anos na Serra da Capivara.
1: Ele mesmo disse que foi uma experiência sem igual, inclusive algumas coisas que ele tinha visto na escola. E agora ele pôde ter a oportunidade de visitar as pinturas rupestres, ver esses rastros deixados há mais de 5, 10, 15, 50 mil anos pelo homem americano. E ele pôde ver não só como foi descrito na sala de aula, mas pôde ver em loco. Então, assim, para ele foi uma experiência única.
0: Ficou curioso? Para conhecer mais sobre a história do parque, que fica no meio da Caatinga, a visita está aberta todos os dias das 6 da manhã às 6 da tarde. Mas atenção, a entrada no parque só é permitida com guia credenciado do ICMBio. Tudo para proteger a biodiversidade do sertão e o legado das pinturas rupestres. Eu sou a Raquel Mariano e até a próxima viagem.
2: E na próxima sexta-feira, nós vamos celebrar o primeiro Dia Internacional das Cavernas, comemorado oficialmente em 13 de setembro. Até lá!
3: E essas foram as notícias do governo federal.
2: Fique agora com as notícias do Poder Judiciário e do Congresso Nacional. Boa noite, um bom fim de semana.
3: A gente volta na segunda-feira, uma boa noite.
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0: planos estaduais contra violações de direitos no sistema prisional.
1: Telegram detalha ações contra desinformação em plano para eleições.
0: Eu sou Walter Lima.
1: STF confirma planos de reestruturação do sistema penitenciário de 14 estados.
0: Os demais estados e o DF tiveram os planos validados, mas com ressalvas. Carolina Chaves.
2: Em 2024, o STF homologou o Plano Pena Justa, que prevê medidas para enfrentar problemas históricos do sistema prisional. A partir dessas diretrizes, estados e Distrito Federal elaboraram planos locais. Agora, o Supremo também definiu como será feito o monitoramento das ações. Os tribunais de justiça terão que padronizar os procedimentos e monitorar o cumprimento das medidas previstas. Os corregedores gerais de justiça deverão acompanhar a execução dos planos com o apoio dos grupos de monitoramento e fiscalização do sistema carcerário. As informações deverão ser encaminhadas ao CNJ pelos comitês locais. Juízes corregedores de presídios e magistrados responsáveis pelas varas de execuções penais também poderão auxiliar na fiscalização.
1: Telegram apresenta plano de conformidade para as eleições.
0: A medida faz parte das ações do TSE para o combate da desinformação. Guilherme Firmino.
3: Segundo o plano, a plataforma poderá remover materiais potenciais.

0: as comunicações privadas permanecem protegidas e não são monitoradas.
1: Lei que criou o FGTS completa 60 anos no domingo, 13 de setembro.
2: O fundo foi criado em 1966. Larissa Batista.
3: Há 60 anos, o FGTS funciona como uma rede de proteção para quem trabalha. O empregador deposita todo mês e, sem descontar do salário, o valor em uma conta vinculada. Esse dinheiro pode ser sacado nas situações previstas em lei, mas é preciso ficar de olho. Cerca de 1,5 milhão de empregadores devem juntos 11 bilhões de reais em FGTS. Por isso, você deve prestar atenção e conferir os depósitos todo mês pelo aplicativo Meu FGTS.
1: Justiça recebe denúncia e ex-deputado TH Joias torna-se réu por corrupção.
2: A denúncia foi apresentada pelo Ministério Público Federal. Vanessa Pereira.
4: A denúncia contra o ex-deputado estadual TH Joias e outras quatro pessoas foi recebida pelo Tribunal Regional Federal da 2ª Região nesta semana. De acordo com o MPF, o esquema envolvia a ocupação de cargos públicos, o vazamento de dados policiais e a facilitação de vantagens ilícitas. Além da condenação...

0: ação pelos crimes imputados, o MPF requereu ao tribunal a manutenção das medidas cautelares pessoais e patrimoniais fixadas pela justiça. O tribunal manteve a prisão preventiva dos acusados, ordenou a transferência do ex-deputado para a penitenciária federal e deu aval ao compartilhamento de provas e uso de bens apreendidos.
1: Medida protetiva não pode impor à vítima de crime sexual o ônus de se afastar do acusado no trabalho.
2: Essa decisão é do ministro Antônio Carlos Ferreira, do STJ. Fátima Uchoa.
3: Inicialmente, a medida protetiva determinava que o acusado mantivesse distância mínima de 100 metros da vítima de crime sexual e não tivesse contato com ela, que trabalha na mesma instituição. Mas, devido à dinâmica profissional, o homem superior e hierárquico comparecia ao local de trabalho da mulher, o que a fazia se afastar das atividades para cumprir a ordem judicial. O ministro Antônio Carlos Ferreira ampliou a medida protetiva de urgência para proibir o investigado de ir ao local de trabalho da vítima. Segundo o ministro, a proteção legal não pode funcionar para obrigar a própria vítima a restringir atividades profissionais para não se encontrar com o investigado.
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1: A você uma boa noite.
2: Um bom fim de semana e até segunda-feira.
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1: Eu sou Humberto Pinheiro e estes são os destaques de hoje do Jornal do Senado, que começa agora. Projeto que autoriza trabalho com reciclagem a presos dos regimes fechado e semiaberto está pronto para votação. Sem aprovação pelo Congresso, 5 medidas provisórias perdem a validade. Congresso participa de campanha Setembro Amarelo de prevenção ao suicídio. Boa noite. Presos dos regimes fechado e semiaberto poderão trabalhar com reciclagem de materiais. É o que prevê um projeto que já foi aprovado pela Comissão de Meio Ambiente e agora está pronto para ser analisado pela Comissão de Constituição e Justiça. A proposta altera duas legislações para viabilizar o trabalho de pessoas presas na coleta e na reciclagem de materiais. Mais detalhes com o repórter César Mendes.
2: O projeto em análise na Comissão de Constituição e Justiça permite a participação de presos em atividades de limpeza urbana e de manejo de resíduos sólidos. Iniciativas que, segundo o autor, senador Sérgio Petecão, do PSD do Acre, vão contribuir para a ressocialização e para o desenvolvimento sustentável. O texto, aprovado pela Comissão de Meio Ambiente em junho, muda duas legislações para que isso seja possível. A Lei de Saneamento Básico, incluindo a possibilidade de que a triagem de resíduos seja realizada pelos condenados, e a Política Nacional de Resíduos Sólidos, para que o desenvolvimento de projetos de reciclagem por presos seja considerado como uma das iniciativas atendidas prioritariamente por linhas de financiamento público. O texto original previa ainda mudanças na Lei de Execução Penal, mas isso foi retirado da proposta sob a justificativa de que já existem normas legais que autorizam o funcionamento de oficinas de reciclagem nos presídios, como explicou o relator designado, senador Confúcio Moura, do MDB de Rondônia.
3: Devemos reconhecer que, pelo atual regulamento jurídico, não há vedação alguma para a implantação de oficina de reciclagem de resíduos sólidos nas unidades prisionais, já existindo, inclusive, experiência nesse segmento.
2: Se for aprovado na comissão e não houver recurso para a votação no plenário, o projeto seguirá para a Câmara dos Deputados.
1: Entre meninas de 15 a 19 anos, o Brasil registrou mais de 289 mil partos em 2023. O dado foi divulgado pelo Ministério da Saúde e alerta para a gravidez na adolescência. Para prevenir a gestação nessa faixa etária, o Senado analisa um projeto de lei que torna obrigatória a veiculação de campanhas educativas sobre a prevenção da gravidez na adolescência e os riscos físicos e mentais relacionados ao aborto. A divulgação deve ocorrer no rádio, na televisão, nas redes sociais, nos cinemas, nas lojas de aplicativos e em jogos eletrônicos voltados para adolescentes. A iniciativa já foi aprovada pela Comissão de Direitos Humanos, onde contou com parecer favorável da senadora Damares Alves, do Republicanos do Distrito Federal. Ela pontuou a importância de incluir também o público masculino nas ações de conscientização sobre a gravidez entre os adolescentes. Atualmente, a proposta aguarda a análise da Comissão de Assuntos Sociais.
4: Estudos apontam que campanhas que incluem os meninos e as meninas são mais eficazes, pois promovem uma cultura de responsabilidade compartilhada, empatia e respeito mútuo.
1: Sem aprovação pelo Congresso, 5 medidas provisórias acabaram perdendo a validade. Entre elas está a que trata do novo Desenrola Brasil, programa do governo federal voltado à renegociação de dívidas de pessoas físicas. Repórter Pedro Pincer.
5: Entre elas está a MP do novo Desenrola Brasil, programa do governo federal voltado à renegociação de dívidas de pessoas físicas. Os devedores que participassem do programa teriam o CPF bloqueado em plataforma formas de apostas de cota fixa no prazo de 12 meses após a assinatura do contrato de renegociação. Para o senador Paulo Paim, do PT do Rio Grande do Sul, essa exigência era acertada.
6: Quem já está endividado não pode ser empurrado para um ciclo ainda mais grave de perdas, especialmente em um ambiente como o das apostas online.
5: Também perderam validade quatro medidas provisórias editadas pelo governo para reduzir os impactos econômicos dos conflitos no Oriente Médio. Uma delas destinava 14 bilhões e meio de reais para financiar a compra de veículos como caminhões, ônibus e micro-ônibus.
1: A fachada do Congresso Nacional está com uma iluminação especial até domingo, em apoio ao Setembro Amarelo, campanha de prevenção ao suicídio. A ação acontece na semana em que o assunto foi debatido no Senado. Reportagem de Yasmin Rodrigues.
7: A iluminação especial amarela do Congresso reforça a campanha Setembro Amarelo, que busca reduzir o estigma e estimular a procura por ajuda. Um dos requerentes foi a senadora Damaris Alves, do Republicanos do Distrito Federal, que nesta quinta-feira, 10 de setembro, data nacional de prevenção do suicídio, presidiu uma audiência pública sobre o assunto na Comissão de Direitos Humanos.
8: O Congresso Nacional está fazendo sua parte. Nós estamos aprovando leis todos os dias sobre o tema. Será que são só leis que nós vamos ter que construir ou nós vamos ter que fazer entregas de políticas públicas efetivas? Mas esse é um tema que não depende só do poder público.
7: Para quem precisa de apoio, o Centro de Valorização da Vida oferece atendimento gratuito e sigiloso pelo telefone 188, 24 horas por dia.
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9: Meu nome é Marta Garski, eu moro em Brasília e eu gostaria de saber por que nessas eleições serão escolhidos dois senadores.
1: Quem responde é o consultor legislativo Gilberto Guerzoni.
10: Marta, a nossa Constituição prevê que o Senado é renovado de forma alternada de um terço e dois terços. Então, a cada 4 anos, a gente elege senadores, alternadamente um senador e dois senadores, uma vez que cada estado e o Distrito Federal tem 3 senadores. Então, neste ano, nós vamos escolher 2 senadores porque há renovação de 2/3 da Casa.
1: 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E neste ano, fique atento. A votação é de 2 senadores e serão 2 votos para candidatos diferentes. Ou seja, é preciso escolher um candidato ou candidata, confirmar o voto e depois registrar o segundo voto para outro candidato. Se o eleitor digitar o mesmo número 2 vezes, o primeiro voto será considerado válido, mas o segundo será anulado. E tem outro detalhe importante. Na eleição para senador, não é possível votar apenas no número do partido. O voto precisa ser dado a um candidato. Se o eleitor digitar somente o número da legenda, o voto será considerado nulo. Para não esquecer os números, o eleitor pode levá-los anotados em um papel no dia da eleição. O primeiro turno será no dia 4 de outubro. E para ajudar o eleitor a se informar, o Senado Federal preparou uma página especial com informações sobre as eleições. O conteúdo está disponível em senado.leg.br/eleições. Com edição de Paula Groba e trabalhos técnicos de Eliseu Caires, o Jornal do Senado fica por aqui. Acompanhe agora as notícias do Tribunal de Contas da União e da Câmara dos Deputados. Boa noite e um bom fim de semana.
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12: No dia 17 de setembro, o Tribunal de Contas da União realiza o workshop sobre golpes digitais que usam nome de órgãos públicos para enganar cidadãos. O encontro vai apresentar formas de prevenir e identificar fraudes, além de técnicas para retirar páginas e conteúdos falsos da internet. Os principais golpes em instituições públicas envolvem programas sociais falsos, fraudes em benefícios, cobranças indevidas e páginas falsas do gov.br. Os criminosos também usam e-mails, SMS e WhatsApp para enganar as vítimas. O workshop é voltado a profissionais e gestores da área de segurança da informação, tecnologia e comunicação, mas aberto a toda a população. A transmissão será pelo canal do TCU no YouTube às 15h. Saiba mais em tcu.gov.br.
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14: Deputados aprovam projetos para estruturar e incentivar o futebol feminino.
15: Câmara dá preferência a candidato afastado do convívio familiar no ProUni.
14: Povos tradicionais deverão autorizar empreendimentos em seus territórios.
15: Boa noite. Avança na Câmara projeto que prevê autorização dos povos tradicionais à realização de obras e empreendimentos em seus territórios. A repórter Silvia Munhato traz mais informações sobre a proposta.
16: A Comissão de Amazônia dos Povos Originários e Tradicionais da Câmara dos Deputados aprovou o projeto que exige consulta prévia e autorização de povos indígenas, quilombolas e outras comunidades tradicionais antes do licenciamento de obras e empreendimentos que possam afetá-los. Pela proposta, os povos e comunidades tradicionais terão acesso prévio às informações sobre o empreendimento e seus possíveis impactos, com prazo adequado para análise e manifestação. O texto prevê ainda que as regras da consulta sejam definidas em conjunto com os grupos potencialmente afetados, respeitando suas tradições, idiomas e formas próprias de organização social. Em caso de divergência entre os moradores impactados e o empreendedor, prevalecerá a decisão da população afetada. A relatora foi a deputada Célia Chacriabá, do PSOL de Minas Gerais.
17: Nós estamos protegendo com esse projeto o direito mais sagrado, também o território e também a prevenção da saúde. A instalação desses aterros contamina os lençóis freáticos, provoca a insegurança alimentar, nutricional e também o adoecimento da população, provocando um verdadeiro ecocídio. Nenhum empreendimento desse porte pode passar por cima da identidade e do bem viver de nossos povos.
16: A versão original do texto apenas proibia a instalação de aterros sanitários em territórios de povos e comunidades tradicionais. A relatora, no entanto, ampliou o alcance da medida para abranger qualquer empreendimento capaz de provocar impactos diversos sobre essas populações. A relatora afirmou que a legislação já garante a participação desses povos, mas essas consultas nem sempre são respeitadas. Por causa da alteração do texto, o deputado Capitão Alden, do PL da Bahia, requereu que o projeto também seja analisado pela Comissão de Desenvolvimento Econômico. Segundo ele, as mudanças afetam a segurança jurídica dos processos de licenciamento. A proposta que condiciona a realização de empreendimentos em terras indígenas à concordância desses povos ainda deve ser analisada pelas comissões de Desenvolvimento Urbano e de Constituição e Justiça. Da Rádio Câmara de Brasília, Silvia Munhato.
13: Direitos Humanos.
14: A EMOR do PT do Rio de Janeiro defende a aprovação de projeto que cria uma política nacional para a população em situação de rua. Relator da proposta, ele afirma que um dos objetivos é combater a aporofobia, definida como medo, rejeição ou distanciamento em relação às pessoas pobres.
18: Aporofobia é um termo que poucas pessoas talvez tenham familiaridade com ele, mas é pavor aos pobres, isso é temor aos pobres, medo dos pobres, quer dizer, distanciamento dos pobres. E nós sabemos que há muitas pessoas empobrecidas no nosso país, a população em situação de rua, na última contagem que temos, ela chega a quase 350 mil pessoas no Brasil, e são homens e mulheres, nossos irmãos e irmãs, que merecem ser respeitados e que têm direito aos direitos que qualquer cidadão brasileiro tem.
15: Raymond pondera que a iniciativa busca não apenas assegurar direitos básicos, mas também promover uma mudança cultural que supere a aporofobia. O parlamentar reitera que quer garantir a dignidade da pessoa humana em todo o território nacional.
13: Segurança Pública.
14: Guilherme Derrite, do PP de São Paulo, defende a criação de regras para investigar crimes digitais e ampliar a cooperação entre órgãos públicos e plataformas. A ideia é compartilhar dados em casos de situação de emergência, como abuso sexual de crianças e adolescentes e maus tratos contra animais.
15: Guilherme Derrite também quer reforçar o combate aos crimes digitais com estruturas especializadas dentro das secretarias estaduais de segurança pública. O projeto do deputado estabelece regras de transparência para as plataformas e atualiza a legislação sobre exploração sexual infantil na internet.
14: Sóstenes Cavalcante, do PL do Rio de Janeiro, apresentou o projeto que proíbe a venda de réplicas da carteira de identificação da pessoa com transtorno do espectro autista e de documentos semelhantes. Ele explica que o objetivo é evitar a fraude do documento produto de forma gratuita.
15: Sóstenes Cavalcante afirma que essa comercialização pode levar famílias a comprar documentos sem validade oficial, além de abrir espaço para o uso indevido de benefícios. O projeto do parlamentar prevê multa de R$ 1.000 a R$ 10.000, com valor dobrado em caso de reincidência.
14: Projeto de Luísa Erundina, do PSOL de São Paulo, determina que o crime de feminicídio nunca seja considerado crime militar. A deputada entende que esses casos devem ser julgados pela justiça comum, mesmo que o crime ocorra em quartéis ou envolva integrantes das Forças Armadas.
15: Luísa Erundina argumenta que o feminicídio é motivado pelo ódio e pela violência de gênero e não tem relação com a disciplina militar. Para ela, a medida garante que os acusados sejam julgados pelo tribunal do júri para evitar decisões corporativistas.
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0: Novas leis viabilizaram a Copa Feminina de 2027 e propostas aprovadas reforçam o protagonismo das mulheres no futebol. A reportagem é de José Carlos Oliveira.
1: A realização da Copa Feminina de Futebol e o fortalecimento do protagonismo das mulheres no esporte passam pelo Congresso Nacional. Deputados e senadores já aprovaram leis que viabilizam a competição prevista para 2027 e analisam várias propostas de incentivo permanente às jogadoras desde as divisões de base. Uma das leis, já em vigor, permite que as 8 cidades sedes da Copa deem isenção de ISS, Imposto sobre Serviços, para empresas envolvidas na organização do evento. Outra lei regulamenta direitos e deveres da União e da FIFA durante a Copa. A relatora do texto na Câmara, a deputada Gleisi Hoffmann, do PT do Paraná, destacou os reflexos positivos da competição para o Brasil.
2: Ao investir em um grande evento, cria empregos, estimula a economia do turismo e melhora a infraestrutura com o legado de obras. Contribuirá para o alcance de objetivos como viabilizar a entrega de infraestrutura esportiva e para esportiva e a fomentar a prática do futebol feminino em todas as regiões do Brasil.
1: A chamada Lei Geral da Copa Feminina traz regras sobre comércio nas áreas dos eventos, publicidade, exploração de marcas e imagens, concessão de vistos para trabalhadores estrangeiros, venda de ingressos, segurança pública e funcionamento de serviços durante a competição. A aprovação não foi unânime. O deputado Kim Kataguiri, do Missão de São

0: Paulo lembrou a Copa Masculina de 2014 para criticar o fato de o Brasil sediar outro evento da FIFA.
1: O discurso de que a Copa deixa infraestrutura, deixa legado, é falacioso. A gente já escutou essa balela, não deixou nada. A FIFA vem, saqueia o país e depois vai embora.
0: O Brasil participou de todas as 9 edições anteriores da Copa Feminina e tem a maior artilheira da competição, a alagoana Marta, com 17 gols em 22 jogos de 6 Copas. A Copa Feminina de 2027 será a primeira na América do Sul. Vai reunir 32 seleções entre 24 de junho e 25 de julho do ano que vem, com jogos em Belo Horizonte, Brasília, Fortaleza, Porto Alegre, Recife, Rio de Janeiro, Salvador e São Paulo. A Câmara ainda analisa vários outros projetos de lei para incentivar o futebol feminino. Os textos tratam de incentivos financeiros e superação da discriminação de gênero, entre outros temas. O deputado Marcos Braz, do PSDB do Rio de Janeiro, tem proposta com foco nas categorias de base.
2: Obriga que escolinhas de projetos de futebol financiados com dinheiro público federal ofereçam turmas femininas. Não dá mais para o Estado financiar projeto esportivo que só enxerga o menino. Se tem verba pública, tem que ter vaga para a menina também. Assim que a gente forma a próxima Marta.
0: A ex-deputada Carla Aires, do PT de Santa Catarina, atualmente vereadora em Florianópolis, é autora de projeto de lei que cria o marco legal do futebol feminino. Da Rádio Câmara de Brasília, José Carlos Oliveira.
3: Homenagem.
4: A Câmara realizou sessão solene para a entrega da Medalha do Mérito Evangélico Daniel Berg e Gunnar Wingren, por iniciativa de Raimundo Santos, do PSD do Pará. Ele lembra que 12 pessoas foram homenageadas com a medalha.
5: Então, o reconhecimento que a Câmara dá com essa medalha precisa reconhecer aquelas pessoas ou instituições que tiveram serviço de cunho evangelístico, mas com seus reflexos notadamente percebidos em favor da sociedade, levando não só o evangelho, mas levando a cidadania, a inclusão social, o apoio às pessoas desassistidas, onde o Estado às vezes não consegue chegar. É importante saber que essas igrejas não chegam sozinhas ali. Há líderes, há pastores, há pastoras, pessoas ou instituições que prestaram grande serviço de evangelização, mas que os reflexos alcançaram centenas, milhões de pessoas.
3: A sessão solene para a outorga da Medalha do Mérito Evangélico Daniel Berg e Gunnar Wingren aconteceu em junho. Segundo Raimundo Santos, a escolha do mês é uma homenagem ao aniversário da Assembleia de Deus, fundada em 18 de junho de 1911, na cidade de Belém, no Pará.
6: Saúde.
4: A Câmara aprovou o projeto que obriga o acompanhamento em tempo real dos estoques de medicamentos do SUS. A reportagem é de Marcelo Larcher.
7: A Câmara dos Deputados aprovou o projeto que cria um sistema para acompanhar em tempo real o consumo, o abastecimento e o estoque de remédios e produtos do Sistema Único de Saúde, o SUS. O projeto, já aprovado pelo Senado, determina que o governo federal, estados e municípios devem manter em conjunto dados atualizados sobre a quantidade de produtos e medicamentos em estoque. Isso vai permitir um acompanhamento constante dos níveis de produtos à disposição, inclusive das farmácias populares. A administração do sistema será compartilhada entre os gestores federais, estaduais e municipais do SUS. A justificativa para o projeto foi um relatório do Tribunal de Contas da União que apontou falha do Ministério da Saúde no acompanhamento dos estoques de medicamentos usados durante a pandemia de Covid-19. A proposta foi aprovada de maneira simbólica pelo plenário da Câmara. Antes disso, o relator na Comissão de Seguridade Social e Família, deputado Luiz Lima, do Novo do Rio de Janeiro, disse que a criação de um sistema que possibilite a consulta aos estoques públicos de medicamentos e produtos para a saúde contribui para a eficácia e transparência da gestão. Mauro Junqueira, secretário executivo do Conselho Nacional de Secretarias Municipais de Saúde, o CONASENS, disse apoiar o controle de estoque, mas apontou problemas que precisam ser sanados para que haja um acompanhamento em tempo real. Ele explicou que o que foi acertado após o relatório do TCU foi a atualização diária dos dados na Base Nacional de Assistência Farmacêutica, o sistema atual, de modo que se saiba o nível de estoque relativo ao dia anterior. Para Mauro Junqueira, nem todos os municípios conseguem hoje fazer esse controle em tempo real.
8: Tem muitos municípios com dificuldade de conectividade, de infraestrutura. Além disso, o SUS gera diariamente um volume muito grande de dados que precisam ser armazenados, processados e integrados. Conasems, como a voz dos municípios no SUS, é totalmente favorável à transformação digital no SUS, mas para chegar ao controle em tempo real em todo o país, é preciso superar desafios importantes de conectividade, de infraestrutura e do subfinanciamento do Sistema Único de Saúde.
7: O projeto que cria um sistema para acompanhar em tempo real o consumo, o abastecimento e o estoque de remédios e produtos para a saúde no SUS será enviado para a sanção presidencial e já pode virar lei. Da Rádio Câmara de Brasília, com informações de Antônio Vital, Marcelo Larcher.
3: Paulo Soares, do Podemos de São Paulo, trabalha em projeto para atualizar a tabela do SUS e melhorar o financiamento de santas casas e hospitais filantrópicos. O deputado afirma que a defasagem nos valores pagos por procedimentos médico-hospitalares compromete o funcionamento dessas unidades.
6: São santas casas vivendo no sufoco, são hospitais filantrópicos à beira da falência, são irmandades tentando entregar a chave para a promotoria para ver o que se faz com aquilo, porque não há uma sustentabilidade financeira daquilo tudo. Como é que se sustenta hoje uma santa casa, um hospital filantrópico, sendo que alguns dos procedimentos prestados ali dentro estão com a tabela defasada perante o SUS há 20, 23 anos?
4: Paulo Soares defende revisões periódicas da tabela para que os hospitais não dependam de negociações políticas pontuais. Ele também aponta que a medida pode ajudar a descentralizar atendimentos, reduzindo deslocamentos de pacientes de cidades menores para polos regionais.
3: Economia. A Câmara aprovou o projeto que estabelece diretrizes para fortalecer a indústria brasileira com estímulos à inovação e à geração de empregos. Márcio Biolchi, do MDB do Rio Grande do Sul, apoia o texto que também busca reduzir a dependência de produtos e tecnologias estrangeiras.
4: Márcio Biolchi ressalta que, entre as medidas previstas, estão incentivos à produção nacional por meio de bens e serviços desenvolvidos no país. A proposta ainda reforça mecanismos de defesa da indústria brasileira diante de práticas comerciais consideradas prejudiciais no mercado internacional.
3: Delegado Caveira, do PL do Pará, apresentou o projeto para proteger consumidores que utilizam poços, cisternas ou outras fontes regulares de abastecimento de água. A proposta visa impedir que concessionárias obriguem esses usuários a desativar a fonte alternativa por existir rede pública disponível.
4: O texto de delegado Caveira também proíbe a cobrança de tarifa quando o serviço não é utilizado. De acordo com a proposta, nos imóveis abastecidos por fontes alternativas, a cobrança pelo esgoto deverá considerar o volume efetivamente medido ou outro método técnico de cálculo.
3: Transportes. Projeto de Fernando Monteiro, do PSD de Pernambuco, pune concessionárias de aeroportos por atrasos e falhas em serviços. A proposta autoriza a Agência Nacional de Aviação Civil, a ANAC, a aplicar sanções a concessionárias que descumprirem indicadores de qualidade em etapas como desembarque e restituição de bagagens.
4: Pelo texto de Fernando Monteiro, as penalidades variam de advertências e multas até a caducidade da concessão em casos graves. Para o congressista, a medida protege o passageiro e garante a eficiência no atendimento pós-pouso.
3: Educação. A Câmara aprovou a preferência no ProUni para candidatos afastados do convívio familiar. Conheça as medidas propostas com a repórter Paula Bittar.
9: A Comissão de Constituição e Justiça da Câmara aprovou uma proposta que dá prioridade em caso de empate na fase de pré-seleção do programa Universidade para Todos, o ProUni, a estudantes com histórico de afastamento do convívio familiar. O afastamento deverá ter sido motivado por negligência, discriminação, exploração, violência, crueldade ou opressão. O relator, deputado Roberto Duarte, do Republicanos do Acre, ressaltou que a proposta está alinhada a preceitos constitucionais, como o princípio da dignidade humana, o direito à educação como dever do Estado e o princípio da igualdade.
10: Esses jovens enfrentaram barreiras imensas até aqui. Garantir o acesso ao ensino superior é dar a eles a oportunidade de reconstruir suas histórias com dignidade e conquistar a independência financeira. A educação transforma vidas e quando formamos profissionais que superaram tantas adversidades, fortalecemos toda a nossa sociedade.
9: A proposta que dá prioridade em caso de empate na fase de pré-seleção do programa Universidade para Todos, o ProUni, a estudantes com histórico de afastamento do convívio familiar vem do Senado, onde já foi aprovada. Portanto, já pode seguir para a sanção presidencial, a menos que haja recurso para a votação pelo plenário da Câmara. Da Rádio Câmara, de Brasília, Paula Bittar.
4: Felipe Francischini, do Podemos do Paraná, pede que a Câmara, com o apoio do Tribunal de Contas da União, fiscalize a aplicação de recursos da merenda escolar em Grajaú, no Maranhão. A ideia é apurar possíveis irregularidades em uma licitação de mais de 12 milhões de reais.
3: Para Felipe Francischini, há indícios de entrega de alimentos antes da conclusão da licitação e um aumento de mais de 500% no valor do contrato em relação ao ano anterior. Ele defende ainda a identificação dos responsáveis e eventual ressarcimento ao erário, caso as irregularidades sejam confirmadas.
4: A Câmara analisa projeto que altera a Lei de Diretrizes e Bases da Educação para garantir aos pais ou responsáveis o direito prioritário de orientar a formação moral e ética dos filhos. Márcio Onaiser, do Solidariedade do Maranhão, explica que o objetivo é exigir que as escolas deem transparência sobre temas sensíveis.
3: O texto de Márcio Onaiser proíbe que escolas imponham conteúdos que contrariem as convicções familiares ou façam direcionamento ideológico. De acordo com o autor, a medida não cria censura, mas reforça a parceria e o diálogo entre a família e a escola.
4: Termina agora o jornal Câmara dos Deputados, produzido pela Rádio Câmara, com trabalhos técnicos de Everson Urani e a apresentação de José Carlos Andrade e Luciana Vieira. Uma boa noite para você.
3: Uma ótima noite. A Voz do Brasil está de volta na segunda-feira. Excelente fim de semana.
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2: 8:05.
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5: Alô, meus amigos, estamos chegando com mais um painel Flashback no seu rádio. A partir de agora, a sua viagem musical ao passado com o seu amigo Dani Alexandre. Sexta-feira, final de semana, e o nosso painel Flashback começa recordando música da cantora americana Diana Ross. Música que foi lançada em 19 de setembro do ano de 1980. E abrindo o nosso painel Flashback nessa sexta-feira gostosa, vamos recordar ela, Diana Ross, My Old Piano. O painel Flashback está no ar pra você.

0: sexta, no Painel Flashback.
1: Fique ligadinho porque o nosso painel já volta. Sexta-feira, final de semana, o programa tá demais, hein? Nem pense em desgrudar do rádio, porque o Dani Alexandre volta já já.
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6: Painel Flashback de volta no seu rádio nessa sexta-feira. Trazendo agora a KC and the Sunshine Band. That's the way I like it.
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0: Os hits mais dançantes do passado aqui no nosso painel pra agitar a sua sexta-feira. Fique ligado, hein? Eu volto já já.
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23: Oito e trinta e nove.
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0: Painel Flashback de volta com 10,000 Manics. More than this no Painel Flashback.
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0: 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Daqui a pouquinho, o Dani Alessandro volta com mais saudade. A nossa viagem musical ao passado volta já. 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
2: 8:51.
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6: 8h54.
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8: De volta no seu rádio com mais Painel Flashback com Terry Lynn. Good to be real.
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